0: Os dados também mostram o crescimento da participação feminina no mercado formal, que chegou a quase 29 milhões de vínculos, como destaca o ministro do Trabalho e Emprego, Luiz Marinho.
1: Ampliando a parcela de mulheres do mercado formal, ou seja, enquanto cresceu mulher 1.290.000, homens cresceu 879 mil novos vínculos, um crescimento de 2,7 para homens, 4,7 para mulheres. As mulheres vão mais no mercado de trabalho. Mas ainda há espaço aqui para crescer. Aumento de creche, por exemplo, os municípios favorece para que as mulheres ocupem mais posições no mercado de trabalho.
0: Entre os jovens de 18 a 24 anos, o aumento foi ainda mais expressivo, quase 19% em relação ao mesmo mês do ano anterior. Os números também apontam avanço na inclusão de diferentes grupos sociais. Os maiores crescimentos proporcionais foram registrados entre trabalhadores indígenas, pretos e pardos, demonstrando uma ampliação do acesso ao emprego formal no país. Reportagem Pablo Mundim.
2: O brasileiro está viajando mais pelo país.
3: Pela primeira vez na história, o número de passageiros domésticos passou de 42 milhões, um recorde.
2: O turismo de negócios também está crescendo e teve faturamento histórico de 6 bilhões de reais.
4: A analista corporativa Verônica Brito mora em Brasília e costuma viajar bastante pelo Brasil. Do ano passado para cá, já foram 9 viagens para diferentes roteiros, mas ela tem um destino preferido.
5: Eu costumo viajar mais pelo Nordeste. Minha preferência é pelas praias e para mim as praias do Nordeste são as melhores. A comida, a receptividade, as pessoas do Nordeste são calorosas, né?
4: E como Verônica, cada vez mais brasileiros decidem viajar dentro do país. Foram 42 milhões de passageiros voando de norte a sul entre janeiro e maio deste ano. Um recorde no volume de passageiros domésticos, segundo o Ministério do Turismo. O número é 6% maior que os 39 milhões e 800 mil passageiros registrados no mesmo período do ano passado. Analisando somente o mês de maio, o volume também foi recorde, com 8 milhões e 300 mil passageiros domésticos. A maior movimentação para o mês da série histórica. O ministro do Turismo, Gustavo Feliciano, disse que os bons resultados do setor têm movimentado a economia do país.
6: Estamos registrando recordes atrás de recordes. Graças ao desenvolvimento do Brasil e às políticas adotadas pelo governo federal, estamos conseguindo manter os bons resultados. Isso tudo reflete na geração de emprego e renda para a população. Estamos com o maior saldo de empregos da história no setor do turismo, com mais de 2,4 milhões de empregos com carteira assinada. Continuaremos trabalhando para promover ainda mais o turismo interno e também a atração de turistas estrangeiros, gerando dignidade para a nossa população.
4: O número de passageiros internacionais voando no Brasil também aumentou no período de janeiro a maio. Foram 12 milhões e 800 mil estrangeiros viajando aqui no país, 10% a mais que o registrado no mesmo período do ano passado. Outro resultado positivo foi observado no turismo corporativo, que envolve eventos empresariais e negócios. Entre janeiro e maio, o faturamento nesse segmento foi recorde, 6 bilhões de reais, maior valor da série histórica iniciada em 2022. Reportagem Graziela Mendonça.
3: Um novo aporte de 140 bilhões de reais foi anunciado esta semana para a Nova Indústria Brasil, a política de modernização industrial do governo federal.
2: Os recursos vão ser direcionados para as 6 missões que fazem parte dessa política. São elas: agroindústria, saúde, infraestrutura, transformação digital, bioeconomia e tecnologias para a soberania e defesa nacionais.
3: Lançada em 2024, a NIB tem como objetivo impulsionar a indústria nacional até 2030. A partir da modernização do parque industrial e da adaptação às novas tecnologias.
2: A NIB também tem como meta aumentar a exportação de produtos brasileiros utilizando práticas de produção sustentáveis e menos poluentes.
3: Hoje, durante o programa Bom Dia Ministro, o titular do Ministério do Desenvolvimento, Indústria, Comércio e Serviços, Márcio Elias Rosa, afirmou que o investimento no setor contribui para o desenvolvimento social do país.
7: quer promover, desde inovação, sobretudo inovação, a incorporação de novas tecnologias, promover a transição digital, né, para que nós tenhamos a chamada indústria 4.0, como também aumentar a nossa capacidade exportadora, para que o Brasil possa estar na cena internacional com, não apenas com commodities, o que é muito bom e funciona muito bem, mas também com produtos com valor agregado. Não há desenvolvimento social se não tiver desenvolvimento econômico. É preciso que um esteja ligado ao outro.
2: E ainda falando de desenvolvimento, taxistas e motoristas de aplicativos que tiveram o cadastro aprovado pelo programa Move Brasil já podem procurar as concessionárias de automóveis indicadas para financiar novos veículos.
3: A linha de crédito de até 30 bilhões de reais é voltada para a renovação da frota desses profissionais.
2: O Move Brasil garante juros mais baixos, prazo de financiamento de até 72 meses e mais 6 meses de carência.
3: E abrange também compra de equipamentos de segurança, no caso das mulheres.
2: Podem participar profissionais com pelo menos 12 meses de atuação que tenham realizado, no mínimo, 100 corridas e também taxistas registrados.
3: Os interessados em aderir ao programa podem realizar o cadastro na página gov.br/movebrasil.
2: Saúde para a população indígena.
3: O programa agora tem especialistas do Ministério da Saúde e espera realizar mais de 13 mil atendimentos até o fim de junho em territórios do Ceará, Pernambuco, Amapá e Pará.
2: A iniciativa leva consultas, exames e cirurgias para áreas de difícil acesso, garantindo assistência médica diretamente para as comunidades.
3: Somente nos mutirões oftalmológicos, a expectativa é realizar cerca de 1.600 consultas especializadas, 8 mil exames e mais de 340 cirurgias.
8: A indígena Creuza Nunes, do Amapá, aprovou o atendimento oferecido pelos profissionais do Sistema Único de Saúde no mutirão realizado na comunidade.
9: Gostei muito que eles vieram, eles fizeram tudo as consultas, conversaram bem com a gente. Todos os indígenas que queriam fazer consulta, ultrassom, todo tipo de exames fizeram aqui.
8: Até o final de junho, indígenas de territórios localizados no Ceará, Pernambuco, Amapá e Pará vão receber cuidados médicos por meio do programa Agora Tem Especialistas. A expectativa é de que sejam realizados mais de 13 mil atendimentos, entre consultas, exames e procedimentos. A secretária de Saúde Indígena do Ministério da Saúde, Lucinha Tremembé, destacou os serviços oferecidos.
10: Nossa meta é superar 15 mil procedimentos, ofertando consultas, exames, avaliações cirúrgicas e procedimentos especializados. Também estamos levando equipes especializadas para regiões de difícil acesso, incluindo a terra indígena Tumucumaque e a terra indígena Zoé.
8: A enfermeira Raquel Lira Pinheiro, coordenadora da Casa de Apoio à Saúde Indígena do Amapá, afirma que ficou surpresa com a procura por atendimentos durante o mutirão.
11: Nunca tivemos uma ação com tanta procura, né, com tanto número de atendimentos e com tantas altas, né, dos indígenas para seus territórios. No segundo dia, nós já tivemos um número muito elevado, com esses indígenas voltando para o seu território, com essas demandas reprimidas sanadas.
8: Desde o início da estratégia, em agosto de 2025, já foram realizados 14 mutirões em diferentes regiões do país, contemplando territórios do Alto Rio Solimões, Médio Rio Solimões, Vale do Javari, Chavante, Yanomami e Ecauana, Alto Rio Negro, Guamá Tocantins, Altamira e Rio Tapajós. Em 2025, foram registrados mais de 9.500 procedimentos especializados. Em 2026, o número já ultrapassa 17 mil atendimentos, entre consultas, exames e procedimentos. Reportagem Luana Karen.
2: E pais e responsáveis por crianças de até 4 anos devem ficar atentos ao calendário de vacinação.
3: O Ministério da Saúde incluiu hoje uma segunda dose de reforço contra a poliomielite para ampliar a proteção contra a paralisia infantil.
2: A segunda dose é recomendada para crianças que já completaram o esquema primário e receberam o primeiro reforço.
3: Com a atualização, o esquema completo passa a ter 5 doses. A vacina está disponível gratuitamente em todas as unidades básicas de saúde do país.
2: O Brasil não registra casos do vírus desde 1989. Com o reforço, o Ministério da Saúde espera prolongar o tempo de imunidade. invadir e garantir a erradicação da doença.
3: Para mais informações, acesse saúde.gov.br ou procure a unidade de saúde mais próxima.
2: E para estimular ainda mais o desenvolvimento saudável das crianças, profissionais do SUS estão recebendo uma capacitação especial.
3: Eles estão sendo formados para ensinar os pais e responsáveis a estimular os filhos na primeira infância.
2: A ideia é que eles estejam aptos a oferecer orientações sobre brincadeiras, jogos e estímulos que ajudem a fortalecer o vínculo familiar.
12: Mais de 2.500 profissionais do Sistema Único de Saúde já estão preparados para apoiar o desenvolvimento infantil da atenção primária. Eles foram capacitados na abordagem Cuidados para o Desenvolvimento da Criança, que tem como meta habilitar os profissionais a desenvolver atividades com cuidadores para fortalecer o vínculo com crianças e, assim, promover o desenvolvimento nos primeiros anos de vida. A enfermeira Sheila Los Vernest foi uma das profissionais capacitadas. Ela trabalha em uma unidade básica de saúde em Ponta Grossa, no Rio Grande do Sul. Ela fala sobre como essa capacitação tem ajudado no atendimento mais humanizado às crianças.
13: Eu consigo, sim, ver pelos meus atendimentos antes do curso e depois do curso, como eu consegui dar muito mais informação, e parece que até o vínculo com essas mães melhoraram muito, assim. Eu sempre procurei ser mais acolhedora, assim, tudo, mas acho que algumas ideias, incentivar mais essas mães, assim, era meio muito técnico. E depois, assim, no curso, assim, me abriu um leque de mais possibilidades, de ideias, situações simples, como ensinar a brincar com a criança, incentivar a brincar, como isso ajuda no desenvolvimento dessa criança, né, no futuro.
12: O curso qualifica profissionais de saúde que atuam no cuidado às crianças e famílias. A formação habilita equipes das unidades básicas de saúde para orientar famílias sobre brincadeiras e estímulos às crianças nos primeiros anos de vida. A ideia é fortalecer o vínculo familiar, contribuindo assim para o desenvolvimento saudável das crianças. Como explica a coordenadora geral de atenção à saúde das crianças, adolescentes e jovens do Ministério da Saúde, Sônia Venâncio.
14: A gente sabe que o desenvolvimento, ele é fortemente influenciado por essas interações nos primeiros anos de vida. Essas interações, elas são responsáveis pelo desenvolvimento do cérebro, pelo estabelecimento das sinapses, né, no cérebro. E quanto mais, então, né, o cuidador pratica atividades muito simples, como, por exemplo, conversar com a criança, cantar, contar histórias, brincar, todas essas atividades, né, têm um papel fundamental no desenvolvimento dessas habilidades, do desenvolvimento infantil.
12: O curso Cuidados para o Desenvolvimento da Criança na Atenção Primária à Saúde é de graça e está disponível para profissionais do SUS, como médicos, enfermeiros, psicólogos e fisioterapeutas. A capacitação é oferecida na modalidade online, com carga horária de 30 horas, e está disponível no site unasus.gov.br. Reportagem Cleide Lopes.
3: O ministro da Saúde, Alexandre Padilha, inaugurou hoje em Cubatão, São Paulo, a 10ª unidade móvel de saúde do programa Agora Tem Especialistas, Caminhoneiro e Caminhoneira.
2: A iniciativa que leva serviços do SUS, a iniciativa leva serviços do SUS diretamente a pontos de parada e descanso nas estradas.
3: A estrutura oferece consultas médicas e de enfermagem, vacinação, testes rápidos, exames laboratoriais básicos, eletrocardiograma e teleconsultas.
2: O ministro Alexandre Padilha destacou que as unidades móveis de saúde como esta ajudam os caminhoneiros a fazerem um acompanhamento de saúde que eles não costumam fazer em suas cidades de origem.
15: A gente tem quase 400 mil caminhoneiros cadastrados nas unidades básicas de saúde de origem pelas equipes de saúde da família, mas de cada 10, 4 nunca sequer foram uma vez na sua unidade básica de saúde de origem. A gente está aproveitando que no meio do trabalho, nesse momento de descanso, faz a vacinação, faz os exames, e está vendo muita gente que estava com a medicação incorreta, então ajusta a medicação para doenças crônicas, como hipertensão, diabetes, problemas relacionados à obesidade, muitos problemas no campo da saúde mental.
3: Na tarde de hoje, o ministro também lançou a Política Nacional de Atenção Integral à Saúde da População em Situação de Rua.
2: Ela também prevê a criação de unidades móveis de rua.
3: Serão 400 veículos que ampliarão a capacidade de atuação nas cidades e devem contemplar todas as equipes cofinanciadas pelo Ministério da Saúde.
2: 300 milhões de reais para estimular o desenvolvimento científico e a inovação no Brasil.
3: Está aberta mais uma chamada universal do CNPq, que tem o objetivo de apoiar pesquisas em todas as áreas do conhecimento.
2: As inscrições vão até 3 de agosto.
16: Na Universidade de Brasília, o professor Fábio Pitella lidera uma equipe de pesquisadores em busca de novas formas de tratamento contra o câncer. A pesquisa consiste em editar o genoma de células cancerígenas para bloquear o avanço da doença. O trabalho da equipe foi contemplado por um edital do CNPq de 2024, que destinou cerca de R$140 mil para a pesquisa. O professor explica que o dinheiro é essencial para a continuidade do trabalho.
17: As pesquisas são relativamente caras, nós usamos insumos que não são tão triviais, então sem o fomento do CNPq é praticamente impossível a gente conduzir uma pesquisa dentro de uma instituição pública. O edital universal, ele nos ajuda a manter o laboratório funcionando, mas também a formar pessoas e capacitar recursos humanos, né?
16: Agora em 2026, uma nova chance está disponível para pesquisadores que buscam apoio financeiro para seus trabalhos. A chamada universal deste ano vai investir R$300 milhões em inovação científica. Este é o terceiro edital lançado nos últimos 4 anos. De acordo com o presidente do CNPq, Conselho Nacional de Desenvolvimento Científico e Tecnológico, Olival Freire, a iniciativa garante previsibilidade para as pesquisas.
18: Elas têm que ser como desfile de escola de samba, jogo de Copa do Mundo. Você tem que saber que ela vai acontecer em qual época do ano, porque a ciência é uma atividade que depende de previsibilidade. Você tem que preparar projetos de pesquisa, você tem que mobilizar colegas, mobilizar alunos.
16: A chamada é dividida em 3 grupos. Faixa A, voltada para jovens doutores com projetos de até 24 meses. Faixa B, destinada a pesquisadores com vínculo formal na instituição de pesquisa e projetos de até 36 meses. E faixa C, que compreende pesquisadores mais experientes, com equipes maiores e cooperação entre instituições. Pelo menos R$90 milhões serão destinados para fomentar projetos desenvolvidos nas regiões Norte, Nordeste ou Centro-Oeste. As inscrições vão até 3 de agosto e o edital completo está disponível em gov.br/CNPq. Reportagem Graziele Bezerra.
3: Também esta semana foram anunciados outros R$300 milhões pelo Ministério da Ciência, Tecnologia e Inovação para iniciativas de popularização da ciência no país.
2: Nesse caso, os recursos serão destinados a apoiar projetos como Olimpíadas Científicas, Feiras de Ciências e programas de formação de jovens cientistas.
3: O programa também contempla investimentos em museus, centros de ciência, planetários e outras estruturas dedicadas à difusão do conhecimento científico.
2: A Prova Nacional Docente foi criada pelo Ministério da Educação para apoiar a seleção de professores da educação básica pública em todo o país.
3: Ela testa se os candidatos possuem as competências essenciais para a docência.
2: Os resultados de cada exame têm validade de 3 anos e podem ser utilizados em múltiplos processos seletivos ao longo desse período.
3: Além disso, a prova também corresponde à avaliação teórica do ENAD, o Exame Nacional de Desempenho de Estudantes para os cursos de licenciatura.
2: No ano passado, mais de 500 mil professores alcançaram o padrão de proficiência na prova. E esse ano, as inscrições para ela já estão abertas.
19: O Ministério da Educação abriu as inscrições para a Prova Nacional Docente, a PND. Os professores interessados têm até o dia 3 de julho para se inscrever no exame por meio do endereço pnd.inep.gov.br. Os participantes que tiveram o pedido de isenção da taxa de inscrição aprovado devem acompanhar as próximas etapas do cronograma e efetivar a inscrição dentro do prazo estabelecido. Já aqueles que tiveram a solicitação negada precisam pagar a taxa de R$ 85. A PND vai ser aplicada no dia 20 de setembro. O resultado final está previsto para ser divulgado no dia 15 de dezembro. O ministro da Educação, Leonardo Barchini, destacou que a prova é uma grande oportunidade para os professores do país.
20: Mais de 2.000 redes vão utilizar a sua nota. A nota da prova que você faz hoje vale para os 3 anos seguintes. No ano passado, mais de 10.000 professores ingressaram, ou na rede estadual, ou na rede municipal, com a nota da PND.
19: A Prova Nacional Docente faz parte do programa Mais Professores para o Brasil, que reúne ações de reconhecimento e qualificação do magistério da educação básica e de incentivo à docência no país. Neste ano, a PND registrou adesão de 2.031 entes federativos. O número representa

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2: O Tribunal de Contas da União avaliou o Compromisso Nacional Criança Alfabetizada, programa do governo federal voltado a garantir a alfabetização de todas as crianças até o segundo ano do ensino fundamental. A auditoria teve foco na formação continuada de professores, coordenadores pedagógicos, diretores e outros profissionais da educação. O programa prevê apoio técnico e financeiro a estados e municípios, além do acompanhamento dos resultados. A fiscalização apontou avanços na política, mas identificou desafios que podem comprometer o alcance das metas. Um exemplo é a dificuldade de coordenação entre estados e municípios. O tribunal também destacou que o monitoramento das ações é frágil e determinou ao Ministério da Educação que crie plano de ação para corrigir os erros. Saiba mais em tcu.gov.br.
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3: STF valida a criação de feriada de Corpus Christi no estado do Rio de Janeiro.
4: CNJ aprova novas regras para o sepultamento de corpos não identificados e para a emissão das certidões de óbito.
3: Empresa de segurança deve incluir todos os cargos no cálculo de cota de aprendiz.
4: Boa noite, eu sou Marcela Luiz.
3: E eu sou Walter Lima.
4: Supremo Tribunal Federal mantém validade de lei do Rio de Janeiro que transformou o dia de Corpus Christi em feriado estadual.
3: A decisão unânime foi tomada em sessão plenária virtual. Marcelo Della Libera.
5: A ação foi apresentada pela Confederação Nacional do Comércio de Bens, Serviços e Turismo, a CNC, que alegava invasão da competência privativa da União para legislar sobre direito do trabalho. Mas a relatora do caso no Supremo Tribunal Federal, ministra Carmen Lúcia, entendeu que a lei estadual questionada protege um patrimônio cultural e material, sendo de competência legislativa concorrente da União, dos estados e dos municípios, conforme prevê a Constituição Federal. Ainda segundo a ministra, o processo destaca que a celebração de Corpus Christi, em diversos municípios fluminenses, assume característica de festividade popular, com eventos musicais, feiras e atividades que movimentam significativamente a economia local e o turismo.
4: Conselho Nacional de Justiça aprova novas regras para o sepultamento de corpos não identificados e para a emissão das certidões de óbito.
3: A medida fortalece a busca por desaparecidos e evita a perda de informações importantes para as famílias. Judite Aragão.
6: Pela resolução, o enterro e o registro de óbito só poderão ser autorizados após a apresentação de um laudo da Polícia Científica que comprove a coleta de dados biométricos e biológicos necessários para uma futura identificação. A norma também prevê a integração de informações entre os cadastros nacionais de corpos não identificados e de pessoas desaparecidas.
4: STJ admite recurso extraordinário sobre relativização da vulnerabilidade de vítima de estupro menor de 14 anos de idade.
3: O pedido de admissibilidade foi feito pelo Ministério Público de Santa Catarina. Fátima Uchoa.
7: Um acórdão da sexta turma do STJ questionado pelo MP considerou por maioria dos votos que o relacionamento amoroso entre o réu e a vítima e o aval dos responsáveis por ela afastariam de forma excepcional a aplicação da súmula 593 do STJ e da previsão legal sobre estupro de vulnerável. O ministro Luiz Felipe Salomão lembrou que o STF tem jurisprudência pacífica no mesmo sentido do entendimento firmado pelo STJ, reconhecendo que é absoluta a presunção de violência nos crimes de estupro contra menor de 14 anos, sendo irrelevante o eventual consentimento da vítima. Para Salomão, ficou nítida a divergência do acórdão. Assim, admitiu o recurso extraordinário e determinou a remessa dos autos à Suprema Corte.
4: O número de vagas de aprendiz deve considerar todos os cargos de uma empresa.
8: A CLT determina um número equivalente a 5% dos postos de trabalho. Marla Lacerda.
9: Uma empresa de segurança foi condenada a pagar uma indenização de R$50 mil porque excluiu o cargo de vigilante do cálculo de vagas para aprendizes. A seguradora possuía mais de 2.700 empregados e apenas 4 aprendizes. Para os ministros do TST, o fato da atividade de vigilante ser considerada de risco, exigir idade mínima de 21 anos e porte de arma, não dispensa a inclusão do posto de trabalho nos cálculos para definir a cota. Isso porque a

0: contratação, campanha exige período de experiência para conseguir vaga no mercado de trabalho.
1: Justiça condena mais 6 envolvidos em esquema de tráfico internacional de drogas no Porto de Salvador, na Bahia.
2: A ação foi proposta pelo Ministério Público Federal, Vanessa Pereira.
3: Segundo a denúncia, o grupo criminoso inseria cocaína em contêineres de cargas lícitas com destino à Europa, especialmente para Holanda, Bélgica e Espanha, utilizando a estrutura portuária de Salvador, na Bahia. Os réus foram condenados pelos crimes de tráfico internacional de drogas, organização criminosa, associação para o tráfico, lavagem de dinheiro e falsificação de documento público.
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1: Uma boa noite.
2: E até amanhã.
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6: Eu sou Paula Gamba.
7: E eu sou Humberto Pinheiro.
6: E estes são os destaques de hoje do Jornal do Senado, que começa agora.
7: Ação policial poderá ser mais rápida em casos de abuso infantil na internet.
6: Avança projeto que garante no SUS exames para detectar risco hereditário de câncer de mama.
7: Senador comemora a decisão do STF que derruba idade mínima na aposentadoria especial.
6: Boa noite.
7: Boa noite.
6: Na internet, um crime pode acontecer em segundos. Para acelerar o resgate de vítimas e a identificação de criminosos, avançou no Senado um projeto que autoriza a chamada ronda virtual.
7: A ideia é agilizar o acesso da polícia a dados de suspeitos na internet sem a necessidade de autorização judicial, em situações de urgência. O repórter Bruno Lourenço traz os detalhes.
8: O projeto de lei legaliza expressamente a chamada ronda virtual, varredura policial automatizada em ambientes digitais para coletar arquivos de abuso. Outra inovação é que em casos de transmissão ao vivo, o risco iminente à vida da vítima, as autoridades policiais poderão requisitar dados cadastrais e de conexão diretamente aos provedores de internet e aplicativos, sem a necessidade de esperar por uma ordem judicial prévia, como explicou a relatora, senadora Damares Alves, do Republicanos do Distrito Federal.
9: Nós vamos dar com esse projeto poder aos policiais de retirar imediatamente essa live do ar. Nós vamos dar poder com esse projeto que o agente policial, o delegado, imediatamente haja na hora de identificar uma imagem no mundo online de abuso de violência sexual contra criança e adolescente.
8: O projeto cria ainda o crime de simulação de abuso por meio de inteligência artificial, punindo de 3 a 5 anos de reclusão quem criar imagens ou deepfakes realistas usando o rosto ou a voz de menores.
6: A violência contra crianças e adolescentes segue sendo um dos maiores desafios do país. Só nos primeiros meses de 2026, mais de 115 mil denúncias foram registradas, a maioria dentro da própria casa das vítimas.
7: O tema foi debatido em audiência pública no Senado. Repórter Lana Dias.
10: Os participantes citaram desafios como orçamento insuficiente e dificuldade de acompanhamento da vítima após o crime. Para a presidente da comissão, senadora Damares Alves, do Republicanos do Distrito Federal, o investimento em ações voltadas à proteção desse público é escasso.
9: Quando a gente pega o orçamento da União, a gente pega LDO dos estados e dos municípios e a gente procura a criança no orçamento de forma absoluta, a gente não encontra.
10: O Plano Nacional foi criado com o objetivo de desenvolver ações em eixos como prevenção, atendimento, responsabilização, mobilização social, estudos e pesquisas. A representante do Ministério dos Direitos Humanos e da Cidadania, Célia Carvalho Narras, explicou que o documento está em fase de revisão para abordar os diferentes contextos da infância no país. Mas além de atuar na prevenção, participantes ressaltaram a importância de promover acolhimento integral das vítimas depois das ocorrências.
6: E a violência contra mulheres trans acontece de forma tão frequente no cotidiano que muitas vezes deixa de ser reconhecida como violência.
7: Esse é um dos alertas de uma pesquisa do Instituto Data Senado, que pela primeira vez traz dados específicos sobre essa população. A reportagem é de Marcela Diniz.
11: A violência contra a mulher transgênero é cotidiana e acontece em casa, na rua, nos espaços privados e nos órgãos públicos. É o que mostra a edição de número 11 da Pesquisa Nacional de Violência contra a Mulher, do Instituto Data Senado e da empresa Nexus. Pela primeira vez desde 2005, o levantamento traz dados específicos sobre a experiência de trans e travestis. Muitas das 43 entrevistadas ao serem questionadas se sofriam violência, responderam a princípio que não. Mas as mesmas, quando perguntadas se já foram xingadas, mal atendidas ou hostilizadas pelo fato de serem quem são, aí a resposta era que sim, que sempre. O psicólogo do Data Senado, Rolf Heger, comenta que esse resultado é preocupante porque aponta como agressões cotidianas acabam normalizadas no caso das mulheres trans.
12: Tem uma diferença entre o que a pessoa percebe como violência, que ela diz não, sofri violência, mas quando a gente mostra as situações de violência, ela diz que sim. Então, o que a gente levantou como hipótese para isso é que a violência que ela sofre são constantes, são em todos os lugares e isso acaba sendo normalizado.
11: 40% das mulheres trans e travestis sofreram agressões verbais, 17% físicas e 12% violência sexual. Os dados da pesquisa passarão a fazer parte do mapa nacional da violência de gênero plataforma interativa do Observatório da Mulher contra a Violência do Senado, desenvolvida em parceria com a Organização Gênero e Número e com o Instituto Natura.
13: E avançou no Senado o projeto que garante às mulheres exames no SUS para detectar risco de câncer de mama hereditário.
14: Até 10% dos casos de câncer de mama são herdados da mãe, segundo a relatora da proposta, senadora Ivete da Silveira, do MDB de Santa Catarina, repórter Márcio Maturana.
15: Está prevista, por exemplo, a análise do histórico familiar e a realização de exames genéticos específicos para identificar variantes associadas ao câncer hereditário. Até 10% dos casos de câncer de mama são herdados da mãe, segundo a relatora da proposta, senadora Ivete da Silveira, do MDB de Santa Catarina. Ela disse que a proposta combate desigualdades sociais.
16: Evidências indicam que o acesso a testes genéticos e ao aconselhamento especializado permanece condicionado a fatores socioeconômicos, como renda e escolaridade, o que limita, sem efetivação, que é aprofunda a inequidade.
15: O projeto, que já foi aprovado pela Câmara e agora segue para a votação na Comissão de Assuntos Sociais do Senado, também determina medidas para ampliar a oferta de exames preventivos e reduzir o tempo de espera. Além dos exames, o SUS deverá oferecer aconselhamento genético em unidades próprias, conveniadas ou contratadas.
13: O senador Paulo Paim, do PT do Rio Grande do Sul, comemorou a decisão do STF que derrubou a idade mínima para aposentadoria especial em atividades insalubres. A corte considerou inconstitucional o dispositivo da reforma da Previdência de 2019, que fixava a idade de 55, 58 e 60 anos, dependendo do tempo de exposição a agentes nocivos.
14: Paim afirma que a medida não é privilégio, mas uma forma de proteção à saúde dos trabalhadores.
13: Já a senadora Leila Barros, do PDT do Distrito Federal, destacou a expectativa positiva para a Copa do Mundo Feminina de 2027 no Brasil, afirmando que o torneio deve dar mais visibilidade ao esporte feminino e valorizar as atletas ainda frente a desafios e preconceitos.
14: Segundo ela, a competição também pode fortalecer o futebol feminino e incentivar outras modalidades praticadas por mulheres no país. O Mundial será entre 24 de junho e 25 de julho em Belo Horizonte, Brasília, Fortaleza, Porto Alegre, Recife, Rio de Janeiro, Salvador e São Paulo.
13: E por falar em Copa do Mundo, o esporte que mobiliza torcidas e une países também transforma vidas fora dos estádios. Praticado desde a infância, ele ajuda a prevenir doenças, melhora a qualidade de vida e contribui para manter crianças e jovens na escola.
14: Esses benefícios foram destacados em uma audiência pública da Comissão de Esporte do Senado. A reportagem é de Rodrigo Rezende.
17: A senadora Leila Barros, do PDT do Distrito Federal, presidente da comissão, afirmou que esse tema é fundamental para a melhora da qualidade de vida da população.
18: E quando falamos de esporte para toda a vida, falamos também de saúde pública. Estimular a atividade desde a infância até a terceira idade significa prevenir doenças, melhorar a qualidade de vida da população e contribuir para a sustentabilidade do sistema de saúde.
17: Stephanie Risk, doutora em cardiologia pela USP, mostrou pesquisas que apontam que a inatividade física é responsável por 9% de mortes prematuras em todo o mundo. Robson Aguiar, presidente da Confederação Brasileira do Desporto Escolar, ressaltou a importância do esporte no combate à evasão escolar.
19: 40% dos nossos alunos, eles repetem de ano, saem da escola por não ter algum incentivo. E o esporte faz exatamente o contrário. Você vai ver que mais de 80% permanece na escola devido ao esporte. Então, o esporte escolar é uma ferramenta fundamental para a educação.
17: O ministro do esporte, Paulo Henrique Cordeiro, destacou o papel social do esporte.
20: Porque o esporte é muito mais do que essa prática. O esporte é uma mudança fática de realidade socioeconômica. É uma mudança de vida.
17: De maneira geral, a OMS recomenda a prática para adultos de pelo menos 150 minutos semanais de atividades físicas. Para crianças e adolescentes, o ideal é a prática de 60 minutos de atividades por dia.
14: Com edição de Paula Groba e trabalhos técnicos de João Lira, o Jornal do Senado fica por aqui. Acompanhe agora as notícias da Câmara dos Deputados. Boa noite.
13: Boa noite e até amanhã.
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22: Comissão autoriza a venda fracionada de medicamentos pelas farmácias.
23: Avança a proposta que pune quem expuser crianças à violência doméstica.
22: Parlamentares aprovam inclusão de deficiências ocultas em documentos.
24: Boa noite. Projeto que institui documento com QR Code para identificar deficiências ocultas pode seguir para o Senado. A repórter Maria Neves tem os detalhes dessa nova identidade.
0: A Comissão de Constituição e Justiça da Câmara aprovou o projeto do deputado Capitão Alberto Neto, do PL do Amazonas, que institui a Identificação Civil Nacional da Pessoa com Deficiência. O novo documento deverá adotar tecnologia de QR Code dinâmico com informações atualizadas sobre deficiências, inclusive as ocultas. Com a aprovação, o texto pode seguir para o Senado. De acordo com a proposta, o sistema permitirá que o beneficiário ou responsável atualize os dados sobre a condição de saúde da pessoa em tempo real. O objetivo da medida é garantir prioridade e segurança às pessoas com deficiência em atendimentos e situações de emergência. Na opinião da relatora na Comissão de Defesa dos Direitos das Pessoas com Deficiência, deputada Andréia Siqueira, do PSB do Pará, a utilização do QR Code dinâmico representa um instrumento eficaz para combater a invisibilidade social enfrentada por pessoas com deficiências ocultas.
1: Ao contrário de deficiências físicas evidentes, essas condições muitas das vezes não são reconhecidas ou compreendidas pela sociedade. Isso resulta em uma série de obstáculos no acesso a direitos e serviços. Em situações que exigem comprovação de condição especial, atendimento prioritário ou simples empatia no trato do cotidiano.
0: Deficiências ocultas ou invisíveis são condições de saúde que não são percebidas visualmente, como transtorno do espectro autista, deficiências intelectuais, doenças renais crônicas ou surdez parcial. A falta de sinais físicos óbvios frequentemente gera barreiras no acesso a atendimentos prioritários já garantidos por lei. Pelo texto aprovado, a Identificação Civil Nacional da Pessoa com Deficiência não substitui a Carteira de Identificação Nacional. A função do novo documento é facilitar o acesso a direitos e serviços específicos sem a necessidade de emissão de novos cartões físicos a cada mudança no quadro clínico do paciente. Da Rádio Câmara de Brasília, Maria Neves.
2: Saúde.
3: Comissão aprova a venda fracionada de remédios por farmácias e drogarias. A repórter Sofia Peçanha nos traz o debate sobre o tema.
4: A Comissão de Defesa do Consumidor aprovou o projeto que determina a venda de forma fracionada de medicamentos por farmácias e drogarias. O texto aprovado é resultado de 5 propostas analisadas em conjunto. A mais antiga delas, apresentada pelo deputado Jorge Sola, do PT da Bahia, em 2015. Elas alteram a legislação sobre o comércio de medicamentos. Atualmente, a fração de remédio já é permitida, mas não é obrigatória, o que faz com que a maioria dos consumidores ainda precise comprar caixas completas, mesmo quando utiliza apenas parte do conteúdo. O texto aprovado estabelece o fracionamento como uma exigência legal para medicamentos como antibióticos, analgésicos, anti-inflamatórios e antieméticos, que são remédios para náuseas e vômitos. O relator da proposta na comissão, o deputado Celso Russomano, do Republicanos de São Paulo, destacou que a medida visa reduzir o desperdício, evitar a automedicação e diminuir os custos para os pacientes.
25: A medida contribui para proteger a saúde e segurança da coletividade. A automedicação, o consumo de remédios fora da validade e ainda a potencial intoxicação de crianças no ambiente doméstico.
4: Além disso, o projeto prevê que o preço dos medicamentos fracionados siga regras específicas da Câmara de Regulação do Mercado de Medicamentos, para garantir que o consumidor não pague mais caro proporcionalmente por quantidades menores.
25: Entendemos que essa medida também beneficia sobremaneira os consumidores, pois evita que as farmácias aumentem indevidamente seus lucros na subdivisão de medicamentos.
4: Em caso de descumprimento, o infrator estará sujeito à penalidade de suspensão de vendas ou fabricação de produto, cancelamento de registro do produto ou cancelamento de autorização para funcionamento da empresa. O projeto gerou debate entre os parlamentares, principalmente sobre os desafios na adaptação das embalagens, no controle sanitário e nos custos operacionais para viabilizar a venda fracionada em larga escala. O deputado Gilson Marques, do Novo de Santa Catarina, chegou a apresentar um parecer alternativo para evitar o fracionamento.
2: Assim, acreditamos que a melhor solução para o referido problema seria adequar a posologia ao tempo de tratamento, sendo função das indústrias farmacêuticas produzir as embalagens e dispensá-las com a quantidade correta.
4: Mas a proposta que estabelece a venda fracionada de medicamentos foi aprovada pela Comissão de Defesa do Consumidor e seguiu para análise na Comissão de Saúde. Da Rádio Câmara de Brasília, Sofia Pessanha.
21: Segurança Pública.
24: Comissão de Constituição e Justiça aprova penas para quem expor crianças à violência doméstica. A repórter Paula Bittar acompanhou a votação.
5: Uma proposta aprovada pela Comissão de Constituição e Justiça da Câmara prevê penas para quem expuser crianças e adolescentes a atos de violência doméstica. De acordo com o texto aprovado, o crime de violência doméstica praticada na frente de criança ou adolescente tem punição de 6 meses a 2 anos de detenção. E essa penalidade é aumentada em mais metade se o crime é praticado de forma reiterada ou se a criança ou adolescente estiver sob autoridade, guarda ou vigilância do agente ou da vítima. A relatora na comissão, deputada Cris Tonietto, do PL do Rio de Janeiro, ressaltou que a proposta reconhece que a violência doméstica tem um impacto grande sobre a criança, mesmo quando ela não é a vítima direta.
6: Ao conviverem com situações constantes de agressões físicas, verbais ou psicológicas, as crianças não apenas testemunham o sofrimento dos envolvidos, mas também internalizam esses comportamentos como modelos de relação interpessoal. Essa vivência traumática compromete o bem-estar emocional, afeta o desempenho escolar e pode desencadear transtornos psicológicos de longo prazo.
5: A proposta que prevê penas para quem expuser crianças e adolescentes a atos de violência doméstica ainda precisa ser analisada pelo plenário da Câmara antes de seguir ao Senado. Da Rádio Câmara de Brasília, Paula Bittar.
21: Justiça.
3: Comissão aprova a proposta que aumenta penas de crimes financeiros contra fundos de pensão. A repórter Silvia Munhato tem os detalhes.
8: A Comissão de Finanças e Tributação da Câmara aprovou o projeto que aumenta as punições para crimes financeiros que causem prejuízo a fundos previdenciários ou de pensão. As investigações da Polícia Federal relativas ao Banco Master têm apontado investimentos de fundos de servidores públicos estaduais em aplicações do Master em períodos em que elas já eram consideradas de alto risco pelo mercado. O autor da proposta, deputado Wellington Prado, do PSD de Minas Gerais, batizou a proposta de Lei Faria Lima, em uma referência à Avenida de São Paulo, onde estão sediadas várias instituições financeiras. Pelo texto, quem cometer esses crimes estará sujeito a penas de reclusão de 20 a 40 anos. A proposta também define que os crimes serão insuscetíveis de fiança, livramento condicional, anistia, graça e indulto. O relator, deputado Kim Kataguiri, do Missão de São Paulo, recomendou a aprovação do texto, lembrando que a legislação atual prevê penas de 2 a 12 anos para crimes contra o sistema financeiro.
9: O crime cometido por um agente público, aí que deixa de cumprir a sua obrigação para preservar o sistema financeiro e também a ordem econômico-financeira, né? E aí a gente está endurecendo bastante as penas em relação a esse crime e também nós estamos endurecendo as condições de progressão de regime também.
8: A proposta determina que a progressão de regime, que é a transferência para regime menos rigoroso, como semiaberto, será mais dura para os crimes financeiros. Por exemplo, se o réu for primário, terá que cumprir pelo menos 70% da pena para ter direito. O projeto que aumenta a pena de reclusão para quem comete crimes financeiros contra fundos de pensão ainda será analisado pela Comissão de Constituição e Justiça. Depois seguirá para o plenário. Da Rádio Câmara de Brasília, Silvia Munhato.
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21: Transportes.
24: O relator das mudanças no Código de Trânsito Brasileiro apresentou o projeto reunindo sugestões de mais de 270 propostas sobre o tema.
3: Entre as alterações, o deputado Áureo Ribeiro sugeriu que adolescentes tenham permissão para dirigir a partir dos 16 anos. Confira os detalhes com o repórter Murilo Souza.
7: A Comissão Especial da Câmara dos Deputados, que analisa mudanças no Código de Trânsito Brasileiro, poderá votar no próximo dia 7 de julho o parecer do relator, deputado Áureo Ribeiro, do Solidariedade do Rio de Janeiro. O texto consolida mais de 270 projetos de lei em um substitutivo. Entre os pontos mais relevantes do novo texto está a permissão para que jovens a partir de 16 anos possam dirigir. Pela proposta, os menores de 18 anos poderão obter habilitação na categoria B para dirigir carros em perímetros urbanos, das 5 horas da manhã até a meia-noite, desde que acompanhados por um adulto habilitado há pelo menos 2 anos. Para motos pequenas, de até 150 cilindradas, o jovem pode dirigir desacompanhado, mantendo as mesmas restrições de horário e local. A idade mínima para habilitação nas categorias profissionais D e E também cai de 21 para 20 anos. Segundo o relator, a medida busca reduzir a falta de motoristas no transporte de cargas e passageiros.
11: A medida visa ampliar o acesso dos jovens à habilitação, proporcionar maior autonomia para deslocamentos relacionados ao estudo e ao trabalho e permitir a formação gradual de condutores, inspirando-se em modelos adotados em outros países que admitem a condução por menores de idade mediante as restrições e acompanhamento.
7: A CNH definitiva aos 18 anos será emitida de forma automática e gratuita, caso o condutor não tenha cometido infrações graves ou gravíssimas ou não seja reincidente em infração média. O texto cria um teto nacional para as taxas cobradas no processo de habilitação. R$ 30,00 para abertura e emissão da permissão para dirigir, em qualquer categoria, e R$ 50,00 para cada exame realizado, seja escrito ou de direção. Outra inovação é a possibilidade de o candidato optar por realizar o exame em veículos com câmbio automático. O projeto também estabelece regras para outros temas, como pedágios free flow, registro e autorização para patinetes e bicicletas elétricas, normas para veículos autônomos e proibição de radares ocultos sem sinalização ou estudos técnicos. A Comissão Especial da Câmara sobre Mudanças no Código de Trânsito Brasileiro retoma a análise da matéria no dia 7 de julho, às 2 horas da tarde. A expectativa é que a votação no plenário da Câmara seja no dia 8 de julho. Da Rádio Câmara de Brasília, Murilo Souza.
21: Trabalho.
24: A Câmara aprovou projeto que estabelece piso salarial para biólogos. A repórter Maria Neves tem mais informações sobre o tema.
0: Em análise na Câmara desde 2013, o projeto que institui um piso salarial e condições de trabalho para biólogos do setor privado foi aprovado pela Comissão de Constituição e Justiça e pode seguir para o Senado. Pela proposta, o salário base da categoria será de R$ 4.685 para uma jornada de 40 horas semanais. O piso será corrigido pela inflação desde setembro de 2016 até a publicação da lei. Depois disso, o valor continuará sendo reajustado anualmente pela inflação. Segundo o relator, deputado José Rocha, do União da Bahia, com a correção, esse valor chegaria a R$ 6.749 em 2024. Na opinião do relator, a medida vai melhorar as condições de trabalho e conferir mais dignidade à profissão de biólogo.
12: Eu, como médico, sei bem avaliar o que representa o biólogo nas suas atividades, precisando de melhores condições de trabalho, precisando de melhores salários, e chegou a oportunidade. O PL deu a oportunidade para que essa classe tão importante na nossa vida possa realmente resgatar essa dignidade com um piso, com boas condições de trabalho e sempre está prestando esses grandes e relevantes serviços à ciência brasileira.
0: O texto original do deputado Danley Hinterholz, do PSD do Rio Grande do Sul, abrangia também os biólogos que atuam no setor público. No entanto, o relator na Comissão de Finanças e Tributação, deputado Duarte Júnior, do Avante do Maranhão, alterou a proposta. Ele argumentou que um projeto de lei do Congresso não pode estabelecer regras para servidores públicos. Pela Constituição, essa atribuição é do chefe do Executivo, seja federal, estadual ou municipal. Assim, a medida aprovada vai valer apenas para biólogos de empresas privadas ou públicas contratados por meio do regime da consolidação das leis do trabalho, com carteira assinada. Quanto às condições gerais de trabalho, o projeto aprovado determina que o regime de plantão da categoria será de, no máximo, 12 horas diárias. Desse período, uma hora será destinada ao repouso e à alimentação. O trabalho noturno será a jornada realizada entre 22 horas e as 5 horas do dia seguinte. A remuneração nesse período será pelo menos 20% maior. A proposta estabelece ainda que as horas extras terão 50% de acréscimo e o adicional de insalubridade será gradual. O grau mínimo terá um aumento de 10% sobre o piso, o médio de 20% e o grau máximo de 40%. Já o adicional de periculosidade será de 30%. No entanto, o texto prevê que os adicionais de insalubridade e de periculosidade não podem ser pagos simultaneamente. O biólogo terá de fazer a opção por um dos dois. Da Rádio Câmara de Brasília, Maria Neves.
14: 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Meio Ambiente.
3: Câmara analisa a proposta que amplia incentivos fiscais e tributários para a cadeia de reciclagem. Saiba mais com o repórter José Carlos Oliveira.
15: O setor de reciclagem poderá ganhar incentivos fiscais não contemplados na reforma tributária de 2023. O tema é analisado na Câmara dos Deputados por meio de proposta de emenda à Constituição já aprovada na Comissão de Constituição e Justiça e com futura análise em comissão especial. O relator, deputado Alex Manente, do Cidadania de São Paulo, explica que a intenção é estabelecer um regime fiscal que beneficie operações com resíduos e materiais destinados à reciclagem, reutilização e logística reversa.
16: O efeito da reforma tributária no material reciclado é muito perverso. São 300% de aumento, o que inviabiliza a reciclagem no país. E o governo, o poder público, tem obrigação de estimular com que a sustentabilidade e a reciclagem seja uma realidade para poder minimizarmos os efeitos ambientais tão danosos para toda a população. Por isso, estamos trabalhando essa PEC para que o imposto seja revisto do material reciclável e, consequentemente, teremos sustentabilidade no nosso país.
15: Na prática, a proposta busca garantir que a tributação sobre material reciclado seja menor do que a aplicada ao material original, dando assim um diferencial competitivo para o setor. O texto tem o apoio da Associação Brasileira de Resíduos e Meio Ambiente. Dados da ABREMA mostram que em 2024, cerca de 7 milhões de toneladas de resíduos secos foram destinados à reciclagem no Brasil, equivalentes a 8,7% dos resíduos gerados no período, um percentual ainda bem abaixo em relação às metas da Política Nacional de Resíduos Sólidos. O texto original da proposta é do deputado Arnaldo Jardim, do Cidadania de São Paulo, que prevê benefícios para toda a cadeia da economia circular, incluindo catadores de materiais recicláveis e empresas recicladoras e de logística reversa, responsáveis pelo retorno dos materiais ao consumo da população. Da Rádio Câmara de Brasília, José Carlos Oliveira.
24: Termina agora o Jornal Câmara dos Deputados, produzido pela Rádio Câmara, com trabalhos técnicos de Alain de Souza e apresentação de Val Monteiro e Márcio Aquilissardi. Uma boa noite para você.
3: A Voz do Brasil volta amanhã. 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
12: Atenção, torcedor brasileiro, confira comigo agora como é que a casinha da viúva briga o Macedo mal casado. Olha, a mulher viúva faz tempo que há mais de 10 anos não dá uma bela de uma chinelada. Ela tá que tá, é fogo no rabo, na churrasqueira, na lareira, em todo lugar. Vem um amigo antigo casado que há muitos anos não aparecia, que há mais de 2 anos não dá também uma raquetada na bolinha da patroa. A viúva percebe, se achega, começa com papo de cachorro, tenta tirar o dele da coleira. E o dele que fica lá embaixo no meio das pernas. Ele topa, tira a roupa, vai para cima. E quando ela vê que ele tinha um cão linguiça ali embaixo, ela abriu a casinha, pegou o bacê do cara e abrigou. E o Macedo casado foi a viúva quem abrigou. É mais um linguiça lá dentro do quentinho. O cara foi lá, a viúva tava afim de dar. E agora, hein, tagarela? Agora é bola na rede, né? Porque mulher viúva que não tá legal só fica bem levando um belo...

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4: O governo federal renovou a cota de importação de carros elétricos sem pagamento de imposto de importação. A medida vale por 6 meses a partir de 1º de julho e abrange um volume de até 463 milhões de dólares em veículos. Segundo o ministro do Desenvolvimento, Márcio Elias Rosa, a decisão tem como objetivo evitar aumentos de preços e garantir mais acesso dos consumidores aos veículos elétricos. A medida, porém, gerou reação das montadoras instaladas no Brasil. O setor afirma que a decisão pode prejudicar a produção nacional e a geração de empregos. O governo, por sua vez, diz que continua incentivando investimentos e a instalação de fábricas de carros elétricos no país.
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0: Morte, o novo filme dos estúdios Globo que está sendo rodado em Pipa, no Rio Grande do Norte. A produção será protagonizada por Gabriela Loran e Danilo Mesquita, que darão vida a uma história romântica com muito sabor e reencontros inesperados. Na trama, uma confusão envolvendo um importante prêmio gastronômico acaba unindo os caminhos dos dois personagens, que aos poucos descobrem uma conexão que vai muito além da cozinha. O elenco ainda reúne nomes de peso, como Ana Beatriz Nogueira, Tony Tornado e Sueli Franco.
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6: E o uso de imagens de satélite no campo está se tornando uma ferramenta cada vez mais comum. Com elas, o produtor consegue acompanhar o desenvolvimento das lavouras, identificar áreas com menor produtividade e até detectar problemas antes que eles sejam visíveis a olho nu. Essa tecnologia ajuda a economizar insumos, melhorar o planejamento e tomar decisões mais precisas. O que antes era acessível apenas a grandes empresas, hoje está chegando a propriedades de diferentes tamanhos.
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4: Atenção para quem trabalhou com carteira assinada ou foi servidor público entre os anos de 1960 e 1988. O governo federal libera nesta quinta-feira mais um lote dos pagamentos do dinheiro esquecido no antigo fundo PIS/PASEP. Recebe agora quem solicitou o ressarcimento até o dia 30 de maio. Segundo o Ministério da Fazenda, o valor médio disponível é de R$ 2.800 por pessoa, mas o montante pode variar. A consulta pode ser feita pelo site Repis Cidadão ou pelo aplicativo do FGTS. Quem tiver direito ao dinheiro deve fazer o pedido até setembro de 2028. Após esse prazo, os recursos serão incorporados definitivamente ao Tesouro Nacional.
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escolhida pela chuteira de ouro da Copa do Mundo está pegando fogo. Terminadas as duas primeiras rodadas, três dos maiores astros do futebol mundial disparam na artilharia: Messi, Mbappé e Haaland. O argentino lidera a lista com 5 gols, já alcançou outro feito histórico. Se tornou o maior artilheiro da história das Copas, com 18 gols somados em mundiais. Logo atrás aparece Mbappé e Haaland, com 4 gols cada. O francês, artilheiro da Copa de 2022, segue caçando mais um título individual. Já o norueguês disputa sua primeira Copa e vem surpreendendo com uma performance impressionante. E com o novo formato da competição, que agora tem 48 seleções, uma pergunta voltou a ganhar força: será que alguém consegue quebrar o recorde de Justin Fontaine? O francês marcou 13 gols na Copa de 1958 e segue sendo o maior artilheiro de uma única edição do torneio há exatos 68 anos. Com até 8 jogos possíveis para quem chegar à final, Messi, Mbappé e Haaland têm mais oportunidades do que qualquer artilheiro das últimas décadas. A disputa está aberta e promete ser um dos

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8: O que eu conheço de gente com dificuldades para dormir não é brincadeira. A primeira coisa que fazem é buscar medicamentos para resolver esse problema. Porém, antes de procurar por remédios, eu sempre recomendo tentar alguma solução oferecida pelo Bem Viver, a natureza. Confira agora 4 chás com evidências científicas que podem ajudar na melhora do seu sono. Chá de cava-cava auxilia no tratamento de ansiedade, dores físicas e problemas do sono. O chá de camomila é o mais famoso de todos. É altamente eficaz para o sono e considerado poderosíssimo. Já o maracujá promove relaxamento e melhora a qualidade do sono e o humor. Hortelã auxilia no tratamento da insônia, ajuda a relaxar os músculos, alivia dores de cabeça e cólicas menstruais. Que tal um chazinho? Bem melhor que remédio, não é? E eu, Ana Paula Barros, volto já já com mais uma dica para nossa saúde.

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1: Muito bom dia pra você nessa quinta-feira, 25 de junho, 8 horas em ponto. Muito bom dia, João!
2: Bom dia, Bruno! Bom dia também para o nosso ouvinte que nos acompanha pelo rádio ou pelas nossas mídias sociais. Quero começar esse programa de maneira nostálgica, Bruno. Você se lembra, há cerca de 4, 5 anos atrás, quando a gente tinha a ilusão de que o VAR resolveria os problemas da má arbitragem do mundo?
1: Pois é.
2: Que tempo bom, né? Tempos ingênuos.
1: Erramos.
2: Né? Erramos feio, na verdade. É. Gente, que tristeza que foi a quantidade de erros absurdos nesse jogo do Brasil, um gol anulado sem sentido nenhum, né?
1: É, pra mim não foi falta, pra mim aquilo ali, ele tomou
2: do Corinthians.
1: Ele tomou a frente e tomou uma bicuda do zagueiro lá da coisa, mas enfim.
2: É claro, a gente vai comentar bastante sobre isso no Torcida 92, fica ligado aqui com a gente daqui a pouquinho, trazendo os detalhes da classificação do Brasil, né? Estamos todos muito felizes. Primeiro lugar, estamos todos aqui, inclusive, trajados, né?
1: Exatamente.
2: Uniformizados pra
1: Torcida
2: celebrar.
1: Torcida 92.
2: Pelo menos mais um jogo do que tá garantido, gente.
1: É, e segunda-feira 2 da tarde, então vai prejudicar cair o trabalho da galera.
2: Ou não, né?
1: Pois é.
2: Ou a galera vai aproveitar, na verdade. Quero ver todo mundo voltando. Olha o outro ali com a corneta. Já tá. O Cássio já tá no clima.
1: Vuvuzela.
2: Olha.
1: Olha lá, deu pra ouvir daqui. Sim.
2: Meu Deus do céu. A Copa do Mundo é um evento mesmo, né, gente? Bom, vamos aos destaques dessa quinta-feira. Começando aqui por São João. Câmara pede investigação de contrato da Prefeitura. Daqui a pouquinho a gente repercute os detalhes. Prefeitura de Aguaí anuncia kits escolares gratuitos para a rede municipal. Marcelo Mazzi explica mudança de comportamento de tartarugas e jabutis no frio. Dúvida do ouvinte, hein? Mais de 160 pessoas morrem no pior terremoto da Venezuela em um século. E no Torcida 92, o Brasil se classifica para o mata-mata da Copa do Mundo com folga.
1: Pois é, eu fiquei muito decepcionado ontem que não teve uma abdução.
2: Pois é,
1: eu fiquei na expectativa. Aí eu vi comentaristas falando, abduziram a zaga da Escócia, né? Porque tava uma lambança aquele zagueiro lá, que é uma brincadeira.
2: Aquele goleiro passou estresse ontem.
1: E eu vou confessar uma coisa, eu fiquei torcendo para um gol da Escócia, que eu coloquei 3-1 no bolão, porque eu sabia que a gente é ruim de tirar a bola da área no cabeceio, e a única coisa que presta na Escócia é o pessoal fazer gol de cabeça. Mas
2: são
1: na
2: altos,
1: hora
2: né?
1: que os caras foram a cabecear, o que aconteceu? O Alisson resolveu falar, resolveu trabalhar pela primeira vez.
2: Quem diria, né?
1: Em 45 edições de Copa, a primeira vez que ele faz uma defesa difícil com aquela cabeçada no chão do McTominay.
2: E teve uma outra também que rebateu
1: que é melhor...
2: e ele pegou de novo.
1: Então,
2: foi uma loucura.
1: Mas aí eu te falo uma coisa, é só pra acabar com o meu bolão, porque eu coloquei 3-1 esperando um gol da Escócia contra o Brasil.
2: É bom que agora você sabe como é que eu me sinto.
1: É, então. Tá dificílimo acertar placar, viu? Vamos seguir com o Alexandre Garcia nesta quinta-feira. Muito bom dia, Alexandre.
3: Bom dia. Eu tô muito curioso sobre dois fatos envolvendo o pai de Vorcaro, Henrique Vorcaro. Ele está preso na penitenciária Nelson, Hungria, em Contagem, perto de Belo Horizonte. E encontraram um celular na cela dele. Como é que entrou o celular lá? Obviamente, você que me ouve, alguém foi comprado por ele e botou um celular lá, porque, como a gente sabe, aquela turma que ele chefiava tinha até policiais federais, gente que recebia muito dinheiro para trabalhar para ele e para intimidar pessoas que não concordavam com os rumos adotados pela família. Essa é uma questão. A outra é que a mãe de Vorcaro tinha feito um registro na Polícia Civil de que fora vítima de um roubo de um relógio no valor de 1 milhão. Eu achei estranho porque o Henrique Vorcaro foi alvo de busca e apreensão e deixaram para trás um relógio de 1 milhão. Que essa busca de apreensão leva os recursos que a pessoa tem para avaliar se ele tinha uma vida de rendas legais que justificassem aqueles recursos, né? E agora prenderam o ladrão, porque a namorada do ladrão, que tem 41 anos o ladrão, a namorada do ladrão o denunciou, ele foi preso. Também parece estranho, alguma coisa aí não está se encaixando, né? Por falar em roubos e crimes e polícia, eu vejo, né, lá no Rio de Janeiro, agora está chegando para a Zona Sul. Já chegou há algum tempo, está lá em Botafogo. Botafogo era o lugar das embaixadas, imagina. Hoje é lugar dos consulados. Por exemplo, o consulado de Portugal, a ex-embaixada, é um palácio maravilhoso. E na rua São Clemente, o sujeito estava no ônibus e leva um tiro de fuzil, né, rodando na rua São Clemente. E lá no Mirante Dona Marta, as pessoas ficaram cercadas por balas de toda parte no enfrentamento entre a polícia e os traficantes de lá, né? Ficaram encolhidas lá, esperando que parasse o tiroteio. As pessoas que eu digo eram turistas. E aí eu recordo que em 1964, eu estava lá em cima à noite, olhando a paisagem, e a polícia chegou lá e fez uma busca no carro para saber se tinha droga. Claro que não tinha droga. Diz, olha, eu sou turista. Olharam a placa do carro, viram que era do Rio Grande do Sul, né? E era turista mesmo. E eu estava com um revólver emprestado dentro do carro. Não aconteceu nada. Porque naquele tempo não havia essa neurose em relação à arma. Em 1964, né? Não precisava a pessoa estar correndo aí para uma delegacia, não precisava mostrar arma, só dizia, está aqui a nota fiscal, registra aí. Era simples, né? Mas hoje há um rigor em relação às armas, mas só em relação às pessoas de bem e não em relação aos bandidos. Os bandidos entram pela fronteira, o governo tira os recursos das Forças Armadas que poderiam ser usados para vigiar as fronteiras, policiar as fronteiras, né? Agora, certamente, a fronteira com a Colômbia vai estar mais aliviada, né? Ou não, porque o pessoal vai fugir da Colômbia, né? O novo presidente da Colômbia, o presidente Abelardo, já anunciou que vai bombardear as plantações de coca e vai abater aviões e lanchas que estiverem com cocaína. É bom a gente lembrar, falando em lancha, que a entrada do Rio Amazonas, ainda ali chamado Solimões, é controlada pelo Comando Vermelho, né? E falando em avião, que as pistas da Amazônia são controladas pelo PCC. Isso vale, né, num momento em que a gente tem na Colômbia o oposto do que tem no Brasil. No Brasil a gente tem um presidente que não quer saber de guerra contra os narcoterroristas. Lá ele declarou guerra, assumiu, mano, disse, olha, pode abater aquele que atirar contra o policial, que atirar contra uma viatura policial, pode abater, né? Tá declarada a guerra contra o crime. Por isso que ele foi eleito, né? Derrotando o candidato do Petro, que não conseguiu resolver, amiguinho do presidente do Brasil. De Brasília, Alexandre Garcia.
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1: 8 horas e 10 minutos, voltamos aqui para falar com Marcelo Mazzi.
2: É isso aí, mais um quadro Dúvidas Pet nessa quinta-feira e hoje respondendo dúvida direto do ouvinte, tá? Eu vou ler aqui para vocês. Aliás, eu nem anotei o nome, né? Que a gente não sabe se essa pessoa quer se identificar. Mas a pergunta é a seguinte: nesse frio, como faço para alimentar minha tartaruga e para mantê-la aquecida? Ela é pequena e tem somente 5 anos. Seria ideal comprar aquelas luzes que aquecem? Colocar cobertor? Então hoje Marcelo Mazzi vai responder a essas dúvidas. Bom dia para você, Marcelo.
3: Haja frio, né, João?
2: Haja frio,
3: né, Bruno? Tá frio. Aqui no estúdio agora.
1: Agora dá uma refrescada aqui o ar.
3: É, isso aí.
1: Pra circular um pouco.
3: Vou até tirar aqui, ó, a blusa.
2: Daqui a pouco a gente vai tirar também.
3: 5 anos somente.
2: 5 aninhos.
3: Então, novinha, eu lembro de uma passagem que quiseram dar uma tartaruga para Dercy Gonçalves.
2: Olha só.
3: E ela disse assim: não quero esse bichinho porque vive muito pouco. Né?
1: É verdade.
3: Foi desse modelo. Bom, gente, João, realmente acontece mudança de comportamento nessa fase, né? Nessa época do ano, né? E isso acontece por quê? Porque esses animais, eles são ectotérmicos, né? Isso, então, vamos traduzir essa palavra um pouco difícil, né? Eles não produzem calor próprio nos corpos. Eles dependem, então, inteiramente do quê? Da temperatura do ambiente para que ela realize as funções metabólicas, ela estimule isso.
2: Certo.
3: Quando esfria, então, o metabolismo deles desacelera. E aí ocorre o quê?
2: Mudança de comportamento.
3: Mudança de comportamento. É por isso que a gente vê, então, que na queda da temperatura, ele desacelera a atividade, ele desacelera o apetite, ele fica mais letárgico, fica mais lento, né? O Cássio...
2: Mais ainda?
3: O Cássio... o Cássio não é um ectotérmico, né?
2: Eu sou.
3: O instinto biológico deles, então, vai se preparando para essas condições climáticas mais severas.
2: Entendi.
3: A nossa ouvinte, ela tem a correta análise dessa situação.
2: Inclusive ela colocou aqui uma tartaruga, a gente imagina que não seja exatamente uma tartaruga, né?
3: Porque pode ser um cágado,
2: provavelmente,
3: pode ser,
2: né?
3: Exato.
2: Um jabuti,
3: né? Exatamente.
2: Provavelmente é isso. Olha só, esse processo que a gente está falando, Marcelo, de mudança de comportamento, ele pode chegar, por exemplo, a uma hibernação? Eles dormem durante um período muito longo para não gastar energia?
3: Então, né? Esse é um erro muito comum da gente fazer uma comparação, né? Não é bem hibernação. Na natureza, né? Eles fazem sim a hibernação, né? Mas assim, no meio doméstico, essa prática ela pode ser extremamente perigosa.
2: É
3: principalmente,
2: mesmo?
3: Exato. Principalmente se o animalzinho ele entrar em estado de dormência sem estar com um organismo saudável e com reservas de gordura adequada, João. Né?
2: Certo.
3: Ele pode não ter força depois para despertar.
2: Olha só.
3: Ou então ele pode ainda desenvolver infecções respiratórias graves nessa fase, né? A recomendação técnica, nesse caso, para você, tutor e tutora de quelônios, né? De jabutis, tartarugas ou similares, evitar a hibernação em casa.
2: E como é que faz isso?
3: Mantendo a temperatura do terrário ou do recinto sempre controlada através de aquecimento artificial.
2: Essa luz que a ouvinte citou?
3: Então, uma luz que não é luz, né?
2: É?
3: É, nós vamos ver adiante.
2: Olha só. Então, você falou agora essa questão da alimentação aí, reserva de gordura. É normal que eles parem de comer, principalmente no frio? Porque eu sei que com o humano é o contrário, né? A gente tende a comer mais no frio que é pra ter aquela capinha de gordura.
3: Ou pegar uma feijoada.
2: Bom demais. Caldinho.
3: Eu fiz um caldo essa semana.
2: É mesmo? Do quê?
3: Depois eu vou passar a receita.
2: Excelente.
3: João não gosta. Tinha frango.
2: Ah, então foi triste. Né?
3: Se a tartaruga, então, ela parar totalmente de comer, esse é um sinal de alerta vermelho. Né? Com o quê? Com o metabolismo baixo, a digestão, ela para. E aí pergunto a você, se o alimento está no trato gastrointestinal, esse alimento vai estragar lá dentro, né? Apodrecendo e causando quadros graves de septicemia. O tutor, então, ele deve fazer o quê? Manter, mais uma vez, ambiente aquecido, lâmpada de cerâmica, Joãozinho.
2: Ah, boa.
3: Né? Ela é para o aquecimento, ela emite calor, no entanto, ela não emite luz, né? Ou então os tapetinhos térmicos controlados com termostato. Aí Essa temperatura vai depender de cada espécie, é claro, né? 26, 29 graus. Vai variar dentro desta faixa.
2: Certo.
3: E o sistema digestivo, nesse caso, volta a funcionar então, e ela volta a acelerar e a digerir e a querer comida.
2: É uma coisa que é muito curiosa, né? Você falou aí que essa temperatura vai variar de cada espécie. Então, a recomendação, como sempre, vá no veterinário, né?
3: Ah, e isso, sem dúvida, né? Se você é tutor e tutora de um exótico ou de um... É, silvestre não, porque silvestre acaba sendo proibido, sim, né? Mas tem a galera também que cria serpentes,
2: é,
3: né?
2: Verdade.
3: E nessa época é o mesmo problema que os quelônios.
2: Uhum.
3: Os répteis vão ter complicações também nessa época. Tem as iguanas, né? Que é muito, muito lindo, né?
2: Eu acho um pouco assustador, mas ok. Né?
3: Tem uns outros
2: tem
3: lagartinhos
2: gosto.
3: Lindos. E aí, para essa galera, essa época realmente é de uma atenção muito especial.
2: Excelente. Bom, para a gente fechar essa parte do rádio e ir para o streaming, continuar tratando desse assunto, eu quero saber o seguinte. Além do aquecimento, quais outros cuidados essa tutora precisa ter para evitar essas doenças que você acabou de citar, principalmente as respiratórias?
3: Bom, infecções respiratórias, então, são silenciosas e muitas vezes podem ser fatais.
2: Certo.
3: Esse é um ponto clássico. Os sinais de alerta, secreção no nariz, bocejar excessivo, respiração com a boca aberta, ou mesmo, se for o caso daquelas aquáticas, né, o tigre d'água, né, ele pode estar nadando tortinho, ele perde o equilíbrio.
2: Olha só.
3: No momento da natação dele.
2: Entendi.
3: Esses são algumas dicas que a gente pode dar para você. O cuidado preventivo, é claro, né? Manter umidade controlada. Evitar o quê? Corrente de ar frio. Garantir a exposição, então, à radiação UVB através dessas lâmpadas, né? E vamos lembrar uma coisa, né? Sem a lâmpada UVB, eles não conseguem metabolizar o cálcio. E aí ocorre o quê? Fragiliza o casco e nós vamos ter várias complicações. Todo o sistema imunológico desse pet vai estar um pouco debilitado, né? Deixando vulnerável então a outras infecções
2: que possam ocorrer. É um bicho bem sensível, né? Pensando por esse lado, porque ele pode, a qualquer mudança de ambiente, ele vai ter ali alterações no metabolismo, vai ter alterações no comportamento. E até pra gente fechar mesmo agora.
3: Tava
2: de
3: tentando
2: fato,
3: desligar, né? Conseguir.
2: Pra gente fechar mesmo, de fato, essa questão da lâmpada dentro do terrário. Vamos supor, pode acontecer, né? Do tutor, ele colocou ali a lâmpada, mas ela tá numa temperatura muito elevada. Como é que ele percebe essa situação?
3: Já criou pintinho, João?
2: Nunca criei pintinho.
3: Bruno?
4: Também não.
3: Também não. Ô, os meninos criados no apartamento,
2: um de
3: né?
4: Pô, mas desse foi longe também. Ele quer pintinho.
3: Você nunca criou pintinho?
4: Não, eu crio lagartixa.
3: Nunca viu a chocadeira?
4: Tem umas lagartixas lá que chama até pelo nome.
3: Vamos lá, então, né? É a clássica, ou então filhotezinhos de cães mesmo, nessa época do ano quando nascem, precisa ter um cuidado extremo. Diga, Cássio. Tá tudo bem?
4: Tá, tem uma pergunta aqui, ó, sobre tigre de água. O que seria isso?
3: Tigre d'água?
4: É.
3: Tigre d'água é, não sabem o que é?
2: Eu acho que a pessoa não...
4: Perguntar do tigre de água.
3: Ah.
4: Não sei, o que é tigre de água? É algum
3: tigre
4: réptil?
3: Tigre d'água são aquelas tartaruguinhas aquáticas que a gente cria.
4: Pequenininha.
3: Ela chama-se tigre d'água.
2: Tem a patinha meio
3: isso,
2: espalhadinha.
3: Né? Ela é meio rajadinha.
4: Que tem um
3: de
4: meme que ela
3: verde.
4: Dá uns tapinhas assim.
2: Isso,
4: esse meme
2: você
4: conhece?
3: Conheço, eu não sei, os meninos conhecem o meme, mas nunca criaram.
2: Eu vou aproveitar, né, que a gente tá indo pro streaming e vou pedir pro Cássio, se possível, Cássio, se você conseguir colocar as imagens.
4: Eu vou tentar achar uma imagem aqui pro streaming.
2: Então beleza, fechou.
3: Nós não estamos falando de tadígrados, e sim de tigres d'água.
2: Excelente, não confunda alhos com bugalhos.
3: O urso d'água, né?
2: Bora pro streaming então?
4: Maravilha, vamos seguir pro streaming com um pouco mais de conteúdo sobre isso, para você que tá interessado aí na audiência. E você no rádio fica com Vanessa da Mata, só você e eu.
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1: 8 horas e 25 minutos, depois de desvendar todos os mistérios dos quelônios, voltamos aqui.
2: Vai vendo. Aqui
3: que,
2: a gente
3: Joãozinho,
2: vai...
3: que Joãozinho achou que era queloides.
2: Queloides, né?
3: Então, queloide
1: é podólogo, a... você resolve isso daí.
3: Queloide é a deposição desorganizada de colágeno na cicatrização, João.
2: Quem já fez piercing sabe muito bem o que é queloide.
3: No caso, um desequilíbrio entre os... as células que promovem essa cicatrização.
2: Entendi. É um risco aí que se corre, né? Quando você faz tatuagem, quando você faz piercing,
1: cirurgia,
2: né? Pode acontecer também. Enfim, é uma coisa até bastante comum, né? Então o pessoal fica às vezes assustado, mas não é o caso. Marcelo, muito obrigado por mais uma quinta-feira, você respondendo aí dúvidas diretas da nossa audiência. E semana que vem estamos de volta?
3: Estamos de volta, né?
1: Sim, exatamente.
3: Já com o Brasil depois do mata-mata.
1: Exatamente,
2: dia 11. Se Deus quiser, passando, né, Marcelo?
3: Maravilha. Tá aí, então, galera, mais um Pra Conta. Próxima quinta nós estamos de volta. Dúvidas Pet é isso. Programa criado para você, tutor e tutora que deseja dar o melhor para os nossos amiguinhos de pelo. Ótima semana a todos. Força, fé e presença.
1: Valeu, Marcelão. E antes da gente continuar aqui, eu queria dar uns parabéns pra Thaís Pirajá, conhecida também como minha irmã, aniversário dela hoje, 25
2: parabéns,
1: de junho.
2: Thaís.
1: E também aproveitar e mais uma vez um botão de pausas, porque hoje faz 2 anos que o João está aqui conosco, eu trabalho em 92. Parabéns, Joãozinho,
2: muito
1: também.
2: Muito obrigado. Eu tento não puxar atenção pra mim, mas não tem jeito, né?
1: É, quem lembrou foi sua tia Lu.
2: Muito obrigado. Não, eu já sabia, eu já tava ligado, mas é que, né, a gente sabe que no jornalismo o protagonista nunca é o quem produz a notícia,
1: é
2: a notícia em si, né? Então, de qualquer forma, muito obrigado aí pelo reconhecimento. 2 aninhos cravados, né? Hoje cravados.
1: Exatamente.
2: 2 aninhos cravados aí na minha estreia na 92 FM. Bom, vamos seguir aqui com notícias da nossa região. A Prefeitura de Aguaí, por meio da Secretaria de Educação, Esporte e Cultura, enviará para as escolas kits de materiais escolares para todos os alunos da rede municipal de ensino, com kits separados para educação infantil e ensino fundamental 1 e 2. Esses kits não serão entregues para serem levados para casa, mas ficarão à disposição dos alunos na própria escola e serão distribuídos pelos professores conforme a necessidade. Essa medida foi adotada, segundo a Prefeitura, porque anteriormente os alunos levavam os materiais para casa e em poucos dias já não os tinham mais. Com a nova estratégia, a Prefeitura garante que os estudantes terão material para todo o semestre. A compra dos kits já foi realizada também para o ano que vem, e no início do próximo ano, os materiais já estarão disponíveis nas escolas. Cada kit contém cadernos, lápis, canetas, borracha, régua, tesoura, cola, lápis de cor, tinta guache, massa de modelar e outros materiais didáticos básicos, separados, como a gente disse no início da notícia, por tipo de ensino. Em relação aos uniformes, que também é uma outra pauta que volta à tona com muita frequência aqui em São João da Boa Vista. No caso de Aguaí, eles também serão entregues no início do segundo semestre, ou seja, em agosto, provavelmente, né? É o que diz a prefeitura aqui em relação aos uniformes escolares. Vamos aguardar e fiscalizar, porque a gente vai estar em cima para ver se vai ser entregue mesmo.
1: Com certeza absoluta. Inclusive, todo ano tem problema em alguma cidade, ou às Sim. vezes mais de uma vez na mesma cidade, sobre essa entrega de material. Eu entendo a questão da concorrência, etc. Mas, cara, que dificuldade planejar algo que acontece assim
2: todo ano. Né?
1: Todo ano. Ninguém sabe que vai ter aula, que vai ter uma quantidade de alunos. Se não sabe, deveria saber.
2: Pois
1: né?
2: Ou faz a mais, né?
1: Aumentou esse ano, ok. Mas aumentou por quê? Você viu as inscrições, você viu a matrícula.
2: Sim.
1: Não sei. E outra coisa, qual o problema de você comprar? Exemplo, tá? Ah, eu comprei 100 peças e foram 97 alunos. Esses 3 sobrar fica pro próximo ano. Ou eventualmente durante um ano, um aluno, olha, infelizmente ele tava brincando, ele rasgou e tal, você não tem. Aí você repõe. Enfim, é muito difícil pra mim racionalizar a dificuldade de programar uma coisa tão básica, tão ridícula. Desculpa a colocação nesse sentido, ridícula no sentido de que, poxa. É básico, o negócio todo ano acontece.
2: Eu acho que o que faria bastante sentido, até para evitar, por exemplo, esse exemplo que... Evitar, por exemplo, esse exemplo, né? Tá ótimo. É o pós-Brasil, gente, acontece. Mas para evitar essa situação que você deu de exemplo, de faltou 3 alunos para compor o uniforme. Então faça um contrato de extensão, né? Um contrato que eventualmente, se você tiver uma demanda para ser cumprida, no mesmo mês... Gente, não é tão difícil confeccionar um uniforme.
1: Não é.
2: Vocês viram? Na China eles fazem... Né? Se tem uma coisa que eles são bons de fazer, é roupa. Né? A gente então, compra roupa da China torta e a direito. Imagina mas, se eles falam, não, já deu.
1: A questão é falta de planejamento, porque daí faz uma licitação, aí tem que entregar logo, aí você chega pra um cara que faz isso daí, você fala, olha, você tem 30 dias pra entregar 15 mil coisas, o cara fala, pô, não consigo, não tenho essa estrutura. Aí você vai fazer o quê? Você vai pegar uma empresa lá, que tá lá em São Paulo, essa empresa de São Paulo já tá fazendo pra Prefeitura Municipal de São Paulo, não, se duvidar sim, ali, Barão de Mauá, região ali. Tem que ser feito
2: com antecedência.
1: Você entendeu? Não, gente, olha... Eu acho que os municípios deveriam sentar e coordenar talvez uma compra coletiva cooperada, sim, entendeu? Organizar melhor isso assim entre eles, ver um fornecedor. Eu, poxa, é que eu não trabalho no ramo, mas poxa, eu como fornecedor, se eu fosse um fornecedor desse tipo, eu acharia maravilhoso. Eu claro, teria uma recorrência, eu teria uma programação. Eventualmente trabalharia única e exclusivamente para prefeituras, pra entendeu? Claro.
2: Dependendo do contrato.
1: Exatamente, mas assim, a situação é muito... parece que tem uma dificuldade.

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3: O Brasil garantiu nesta quarta-feira sua classificação para a fase dos 16avos da Copa do Mundo em primeiro lugar no Grupo C. A seleção de Ancelotti conduziu o jogo do jeito que sabia e convenceu a torcida, que estava ansiosa para ter motivos reais para acreditar no Hexa. O Brasil baixou as linhas quando precisou para atacar a profundidade e teve um encaixe na marcação alta que deixou os escoceses perdidos, sem saber o que fazer com a bola. Rayan, que entrou no lugar de Rafinha, mostrou ser incansável com e sem a bola, recompondo, ajudando Danilo no corredor direito e não dando sossego para os defensores da Escócia. O placar de 3 a 0 veio com dois gols de Vini Júnior e um de Matheus Cunha. A arbitragem deu o que falar. Anulou um gol de Vini, que resultaria no hat-trick, e deixou de marcar um escanteio claro para o Brasil. Mas nem isso adiantou. A Escócia não teve chance nenhuma. Teve até a estreia do Neymar, que jogou pouco, mais de 15 minutos no segundo tempo, mas não conseguiu pontuar. Marrocos e Haiti fizeram um jogão cheio de emoção com vitória marroquina por 4 a 2. Os haitianos até começaram ganhando, mas a qualidade de Marrocos se sobressaiu, principalmente no segundo tempo. E com isso, os árabes passaram em segundo lugar no grupo C. No grupo A, quem surpreendeu foi a África do Sul, que bateu a Coreia do Sul por 1 a 0 e garantiu vaga na próxima fase em segundo lugar, atrás do México, que está invicto. São 3 vitórias em 3 partidas. Já no grupo B, passam Suíça e Canadá. O que decidiu foi o saldo de gols, já que o Canadá empatou com a Bósnia com 4 pontos na tabela.
0: E vou dizer uma coisa, a Suíça ganhar do Canadá acabou com o meu bolão. Obrigado, África do Sul, acabou com o meu bolão também. São resultados inesperados. O que eu queria trazer a atenção de todo mundo foi a fala do... Perguntaram pro Ancelotti ontem, né? Na saída de campo, antes dele dar a coletiva de imprensa, perguntaram se o Brasil já estava pronto para enfrentar seleções melhores, né?
3: Sim.
0: A palavra dele foi: calma, Argentina e Espanha estão muito... Não, e França estão longe ainda. Querendo, ou seja, ele já...
3: Deu uma cutucada.
0: Não, ele já entende... Não, na verdade, ele já entende que Argentina e França são favoritíssimas para passar, para estar à frente, né? Realmente, se você for pegar a chave da Argentina, pessoal, dá uma olhada aí. Só baba, tá? A Argentina vai pegar uma seleção forte mesmo só realmente nas semifinais, com todo respeito às outras que ela vai enfrentar. Mas é capaz dela pegar uma Bélgica, um Gana, uma Colômbia aí no caminho, que para a Argentina... É baba de passar. O Brasil não, já tem um caminho um pouco mais difícil.
3: Mais,
0: né?
3: Turbulento.
0: Exatamente. E muito provavelmente pode dar uma semifinal Brasil-Argentina.
3: Pode ser.
0: Isso pode acontecer. A gente espera que aconteça, a gente espera que seja 4-0. Com gol do Neymar ainda mancando.
3: Tomara.
0: Só pra... Porque muito foi dito sobre o Messi, né? Tá com 5 gols, etc. Mas e o Vini Júnior, hein?
3: Que era pra ter 3 nesse último jogo.
0: E o Vini Júnior, o tanto que ele tá jogando bola, o tanto que ele está sendo decisivo, o tanto que, dentre as estrelas, como Mbappé, Haaland, que tá fazendo gol, o único que decepcionou,
3: né,
0: dessas grandes estrelas goleadoras foi o Harry Kane, né? Que ficou no 0-0 no último jogo, mas vamos ver o próximo jogo agora.
3: Mas no primeiro jogo ele ainda jogou bem também.
0: Sim,
3: né?
0: Mas assim, ninguém tá falando do Vini Júnior, que é a Copa do Vini Júnior, que dentre estes todos que eu falei, é o mais decisivo.
3: Ele é consistente.
0: Ah, e o Mbappé faz muito gol. Também com passe, com o Olisier dá quebrando todas. É muito fácil. Agora, de driblar, criar a oportunidade do gol e fazer gol do nada, tirar do chapéu...
3: Sozinho.
0: Carregar nas costas, olha... Parabéns, essa Copa é do Vini. E eu acho que ele vai crescer mais ainda, viu? Ele
3: também
0: mostrou tudo que tem pra mostrar.
3: Também acho.
0: Meio-dia tem outro Torcida 92 pra vocês.
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0: Agora vamos falar sobre o que, Joãozinho?
3: Vamos falar sobre América Latina. 2 terremotos de magnitude 7.2 e 7.5 atingiram a Venezuela na noite dessa quarta-feira. As buscas por vítimas seguem nessa quinta, com mais de 500 equipes de emergência atuando nos escombros. O desastre já deixou 164 mortos confirmados e 971 feridos até o momento. Os tremores também foram sentidos em algumas cidades do norte do nosso país, do Brasilzão.
0: Pois é, vi até uma imagem de um hotel, né, que desabou inteiro com esse tremor ali quando na Venezuela, uma situação grave.
3: Inclusive, são os dois terremotos mais intensos em 100 anos na Venezuela.
0: Pois é. Ontem, a gente acabou de falar no Torcida 92, mas só pra trazer, que eu esqueci de comentar isso daí. Eu queria falar sobre as torcidas pelo Brasil fora do Brasil.
3: Ok.
0: Né? Algumas imagens aí na Índia, alguns países peninsulares ali, como Timor-Leste.
3: Timor-Leste ama o Brasil.
0: Pois é. Os haitianos, na entrevista, um haitiano virou e falou, um jogador falou, olha, a gente gostaria de pelo menos marcar um gol. Uhum. Eles marcaram dois, então assim, hiper feliz pelo Haiti. E eles falaram, olha, e a gente torce pelo Brasil.
3: Que bom.
0: Os venezuelanos a mesma coisa. Teve uma entrevista do venezuelano falando, o Brasil foi o único país que nos recebeu de braços abertos.
3: É mesmo.
0: Ele falou isso é uma realidade, nós fomos muito fraternos com os venezuelanos entendendo a situação, sim, os recebendo aqui, né, sem enxutá-los, como acontece, por exemplo, o mexicano atravessando a fronteira com os Estados Unidos, enfim. E isso acho que é importante porque a gente cria esse laço e as pessoas, na época da Copa, se sentem pertencentes. Então o Brasil é o país com a maior torcida do mundo, tá bom?
3: É a nossa diplomacia aí.
0: Exatamente. Danilo e Davi, não mexe nas minhas gavetas aqui no 2 em 1. 2 em 1.
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1: 8 horas e 46 minutos.
2: Plantão policial. A Delegacia de Investigações Gerais de São João da Boa Vista prendeu em flagrante, nesta quarta-feira, o responsável por um estabelecimento no bairro Jardim Dona Terezinha, suspeito de adulterar produtos alimentícios. A ação ocorreu após uma denúncia sobre a existência de um esquema de recondicionamento ilegal de suplementos e leite em pó vencidos. No local, os policiais encontraram a fachada com uma caçamba contendo frascos vazios de suplementos e o acesso ao imóvel aberto. Com a autorização do proprietário, a equipe constatou que o galpão era de fato usado para retirar whey protein e leite em pó, com prazo de validade expirado das suas embalagens originais, reensacá-los e rotulá-los com datas de validade falsificadas, estendendo o consumo até 2027. Foram apreendidos pallets com produtos prontos para distribuição, rolos de etiquetas falsificadas, embalagens novas e o celular do investigado. A perícia e a vigilância sanitária foram acionados e o imóvel foi lacrado para preservação de vestígios. A autoridade policial ratificou a prisão em flagrante do indivíduo pelo crime de adulteração de produto alimentício destinado ao consumo. Que situação, né?
1: Pois é.
2: Vender whey protein vencido para não ter prejuízo. É complicado, né? A gente repercute outra notícia aqui de São João da Boa Vista, dessa vez produzida pelo presidente da Câmara, Carioca, nos seus portais de comunicação nas redes. A mesa diretora da Câmara Municipal de São João da Boa Vista encaminhou ao Ministério Público Estadual uma representação que aponta possíveis ilegalidades no contrato número 6 de 2025, celebrado entre a Prefeitura e a empresa Andresa Rodrigues de Campos Moraes ME, para a prestação de serviços de conservação ambiental e urbana. O acordo, firmado por dispensa emergencial de licitação, tem valor total de R$2.160.000 e passou a ser investigado depois que a Câmara produziu um relatório técnico que indica falhas administrativas, problemas na fase interna da contratação, indícios de improbidade administrativa e infrações à Lei nº 14.133 de 2011. Diante da documentação apresentada, o promotor determinou que o Executivo Municipal envie, no prazo de 30 dias, todos os documentos necessários para o esclarecimento dos fatos. Conforme a representação, há suspeitas de que um funcionário da contratada, que atua como operador de roçadeira, teria envolvimento na gestão financeira da empresa, uma vez que parte dos pagamentos teria sido feita por meio da sua conta bancária. Além disso, o contrato previa a mobilização de 50 trabalhadores distribuídos em 10 equipes de 5 pessoas cada, mas os registros analisados apontam a presença de apenas 14 profissionais. O contrato foi assinado em fevereiro do ano passado, com duração de 6 meses e encerramento previsto para agosto de 2025.
1: Pois é, eu acho que é importante fazer esse tipo de análise, né? Ver,
2: claro.
1: Ver o que está acontecendo, buscar explicações e ver aí o melhor endereçamento e uso do dinheiro público. E aí fica aí a sugestão minha, que eu tava a pé da vida com esse negócio de uniforme. Faz a mesma coisa com o uniforme, tenta organizar essa bagunça aí, ô Câmara. Por favor, hein? Câmara Municipal, vereadores, edis. Eu acho, vamos lá, faz uma força-tarefa. Contribua com o legislativo, com o executivo.
2: Trabalhem, né?
1: Você foi mais direto, mas eu tô tentando falar, faça o seu trabalho, mas de uma forma mais sutil. Mas de qualquer forma, contribua, né, para que o executivo possa. Vocês estão dentro de partidos. Esses partidos têm os seus representantes, deputados estaduais, deputados federais, né? Existe essa.
2: Senadores.
1: Exatamente. Então, assim, acione o partido de vocês. Né, pare e pense na cidade, acione conjuntamente o partido de vocês para trazer alguma solução para essa questão aqui que a gente falou do uniforme, que pelo amor de Deus, né? E ajude o executivo a melhorar, né, o seu operacional.
2: Sim.
1: Né, não é só porque, ah não, tô aqui para fazer lei e fiscalizar. Não, contribua também para que a coisa ande melhor, para que essa engrenagem funcione um pouco melhor também, né? Porque daí resolve um monte de problema, não precisa. Se você ajuda a fazer a coisa direito, você não precisa depois fiscalizar o que não foi feito direito.
2: Pois é, né? O que não tem remédio.
1: Exatamente. Gustavo Lima, à noite aqui no 2 em 1.
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1: 8h54.
2: Bora falar do clima, previsão. Bom, acertamos que ia chover.
1: Nossa, inclusive, eu tô olhando ali, cadê a serra? Sumiu.
2: Não, e é nessa quarta-feira, gente, choveu do momento em que virou o dia, né? Do momento da meia-noite até as 2 da tarde, sem parar. Chuva constante. Felizmente, nenhum registro de transbordamento, né, aqui em São João da Boa Vista, mas ainda assim, claro que nós temos que nos preocupar, né? Principalmente porque hoje também vai chover. 3 milímetros em São João da Boa Vista, máxima de 19 graus, mínima de 12. Então faz bastante frio em São João da Boa Vista nessa quinta-feira. Em Andradas, a situação é parecida, só que lá chovem 4 milímetros cúbicos, máxima de 22 graus, mínima de 11. No município de São José do Rio Pardo, também chove 2,7 milímetros cúbicos, máxima de 21 graus, mínima de 11. A Prefeitura de Espírito Santo do Pinhal informou nesta quarta-feira que a feira noturna programada para hoje foi cancelada em razão das condições climáticas previstas para a região. A decisão foi tomada com base nas orientações da Defesa Civil, visando garantir a segurança de expositores, colaboradores e visitantes. A organização informou que o evento será reagendado e que a nova data ainda deve ser divulgada pelos canais oficiais da Prefeitura. Ou seja, não temos o dia exato ainda no qual a feira noturna será realizada.
1: Inclusive, trazer a repercussão de que houve o cancelamento também, né? Sim. Do comemoração do aniversário da cidade por causa do clima. Também... pegar criança pra ficar marchando sobre uma chuva...
2: Não, impossível.
1: Com esse frio às 7 horas da manhã é desumano, né? É. Aí seria muito mais complicado do que cancelar. E esperamos pra ver se vai acontecer nesse final de semana ou não, que a prefeitura ainda não falou também aqui de São João da Boa Vista. Morgan Wallen, Thinking About Me, aqui no 2 em 1.
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0: 2 em 1. 8 horas e 59 minutos, encerrando 2 em 1 desta quinta-feira, pós-feriado municipal, pós-goleada de 3-0 do Brasil e antes do jogo. Hoje tem Alemanha e Equador, hein?
1: Hoje tem muito jogo bom.
0: Alemanha e Equador, a meio-dia, vamos trazer mais detalhes desse
1: Holanda
0: jogo.
1: Holanda e Curaçao, eu acho, né?
0: Não, não.
1: Alguma coisa assim.
0: Aí tem Suécia e Japão, que é um jogaço.
1: É isso mesmo, Suécia e Japão e Holanda e alguém. Eu não vou lembrar agora
0: mas
1: quem.
0: Mas não é Curaçao, não.
1: Mas são jogos muito legais de assistir, viu, gente? Lembrando que nessa fase da Copa, todos acontecem no mesmo horário das chaves, né? Pra não ter combinação de resultados.
0: Holanda e o pior time da Copa, que é a Tunísia.
1: Vai ser uma goleada monstruosa, né?
0: Depay vai meter 2. Depay vai entrar nessa festa e meter 2 também.
1: Tomara, tomara. Hoje nós repercutimos notícias aqui de São João. Câmara pede investigação de contrato da Prefeitura. Prefeitura de Aguaí anuncia kits escolares gratuitos para a rede municipal. Marcelo Mas explica mudança de comportamento de tartarugas e jabutis no frio. Mais de 160 pessoas morrem no pior terremoto da Venezuela em um século. E no Torcida 92, Brasil se classifica para o mata-mata da Copa do Mundo com folga.
0: Pois é, meio-dia volta o Torcida 92 com informações dos jogos de hoje.
1: Exatamente.
0: E atualizações também, caso aconteça alguma coisa daqui até o meio-dia também sobre a Copa. Amanhã a gente tá de volta às 8 horas da manhã, desejando ótimo dia pra você. Obrigado pela sua audiência e paciência. Um abraço. 2
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8: Oi, gente, conta tudo no ar. Que bom ter você com a gente, né, Kelzinha?
3: Eita, coisa boa. Quinta-feira, hein, Cido?
8: Eu te falar, meu coração até bate descompassado.
3: Tá quase lá, hein?
8: Pezinho, pra mim, sexta já é final de semana.
3: Ah, com certeza,
8: eu já trabalho
3: considero.
8: Com cara de quem ganhou o pagode daquele dia.
3: Ô, louco.
8: Embora não seja, né?
3: E fim de mês ainda, Cido, vai ser complicado esse final de semana, hein?
8: É verdade, né?
3: Ih, gente.
8: O quê? Vamos falar de coisa triste, não?
3: Vamos falar de coisa boa, vamos trazer fofoca.
8: Manda aí pra gente.
3: Olha só, gente, Luciana Gimenez, depois de, né, ter sido mandada embora do Super Pop, a gente achou que ela, né, não ia mais assinar com nada.
8: É.
3: Engano seu, ela tá muito perto de assinar com a Band, gente.
8: Ah, é?
3: Ó, segundo informações ali dos bastidores, as negociações avançaram rapidamente e o acordo já estaria em fase final, com a assinatura do contrato podendo acontecer nos próximos dias. É, gente, a emissora teria preparado um projeto especial pra Luciana, com uma proposta diferente daquela

0: dinheiro.
1: Essa parte.
0: Mas ela tem um apartamento em Nova York, quérrimo.
1: É. Mas foi presente do.
0: Esforço de muito trabalho, 25 anos no
1: Super Bowl. Não, pensei, né? pensei que era presente do Mickey.
0: Do Mickey? É, não sei, viu? Às vezes também.
1: Vamos dar uma vasculhada pra gente contar pra turma, né? Então, assim que a gente descobrir, fazer os contatos, a gente conta. Bora de música!
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0: estabelecer vínculos familiares. Mas se prepara, porque treta envolvendo amizade pode dar pano pra manga hoje, hein? O número é o 27 e a cor é o cereja.
1: Atenção você que é de touro. Alianças, contatos e conversas profissionais prometem ganhar força logo cedo e aumentar suas chances de conquistar apoios importantes. Mas falta de autonomia pode te irritar e até causar embate acirrado. Número 4, cor azul.
0: Agora com você, Gêmeos, atenção. Você tende a contar com fortes instintos, boas ideias e coragem para melhorar o seu empenho no serviço e aumentar os ganhos. Pode ter sucesso logo cedo. Sinal de boa energia e autocuidado. Seu número para hoje é o 48 e a cor é o roxo.
1: Atenção você que é de câncer. Sua intuição promete ficar afiadíssima e você pode ter uma ideia criativa para ganhar um din-din ou se organizar nas finanças. Mas a tarde pede cautela redobrada com apostas arriscadas e gastos emotivos. Número 47, cor rosa.
0: E daqui a pouco a gente volta, hein? Com mais previsões pro seu horóscopo aqui no Bom Astral. Pra quem é leão, virgem, libra e escorpião.
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4: Bom dia. Bom dia, São João da Boa Vista. Bom dia a toda a região. Hoje, quinta-feira, 25 de junho de 2026. Tá tudo bem por aí? Muito prazer, eu sou Raquel Sante, faço companhia a partir de agora até meio-dia. Sejam todos bem-vindos na nossa manhã 92. Participe aqui pelo nosso WhatsApp 19998233516, redes sociais, @92FM São João. 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Bora pra nossa quinta-feira juntinhos, que não faltem motivos para sorrir, agradecer e seguir em frente. Vem ficar comigo na 92.

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0: 92 FM, a rádio perfeita pra você. Ouvimos Bruno e Barreto com Conrado e Alexandro aqui na programação. Tivemos também o Jeito Moleque com o Pixote, Minha Estrela Perdida e Ed Sheeran com Azizan. Daqui a pouquinho tem mais pra você. O intervalo é bem rapidinho.
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0: sair do palco e trabalhar nos bastidores.
1: Epa!
0: Com a percepção aguçada, você pode captar interações não tão evidentes. Ó, à tarde parcerias pedem mais tato, já que há risco de confusão, hein? Cuidado! O número é 59 e a cor lilás.
1: Vou te tratar bem
0: hoje. Olha, você vai arrumar confusão, hein, Cido?
1: Virgem, sua comunicação tende a ficar afiada, estratégica e persuasiva, alavancando contatos, reuniões ou entrevistas. Dia para rever a rotina e como vem lidando com o corpo. Bora prestar atenção aos sinais e ajustar o que for preciso, hein? Fique de olho.

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3: É

0: como dizem, em boca fechada não entra mosca. Pois é, o número é o 9 e a cor amarelo.
1: Atenção, Capricórnio. Pode atrair o apoio de pessoas influentes ou descobrir oportunidades muito boas através de colegas pela manhã. Mas atenção, à tarde, com ciúme, ambiente de trabalho ou treta por conta de grana, hein? Número 26, cor azul.
0: Agora é com você, Aquário. Atenção, chances de mostrar competência e fomentar o seu reconhecimento não devem faltar. Você pode entregar bons resultados pela manhã e subir rapidinho.

0: rapidinho. Só cuidado com disputa de ego ou controle à tarde pra não se queimar, hein? O número é o 16 e a cor magenta.
1: Agora vamos saber o seu, Kelzinha.
0: Bora lá.
1: Peixes no ar. Seu lado visionário, criativo e corajoso está em evidência e promete te levar longe. Já imagina, longe do serviço. Pode ter êxito com ideia brilhante, plano de empreendedor ou projeto de expansão, mas o desejo de ter o controle de tudo tende a dar bode. Prestou
0: pode
1: atenção?
0: Dar ruim, né?
1: É, então.
0: Isso,
1: é. Número 48, cor amarelo.
0: Então tá, essas foram as previsões de hoje pra você.
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0: FM São João, já já tem essa aqui, ó.
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5: A Secretaria Nacional do Consumidor abriu um processo administrativo contra o aplicativo 99 Food por não informar de forma clara como é composto o preço cobrado dos clientes. Pelas regras do governo federal, os aplicativos devem mostrar quanto o valor pago fica na plataforma, quanto é repassado ao entregador e qual parte vai para o estabelecimento. A empresa terá 20 dias para apresentar defesa. Caso não se adeque às exigências, poderá receber multa de até 14 milhões de reais. A Senacom informa que a medida busca dar mais transparência ao consumidor e facilitar a comparação de preços entre os serviços de delivery.
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0: 10 e 2, bom dia.

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0: ser fluidas, calminhas. Eu falo, tá na novela errada.
1: Exatamente.
0: É, então.
1: Olha, hoje a Dora vai propor um concurso pra divulgar a escola de dança e atrair novos alunos, né? Até aí, ok. Já o André vai decidir trabalhar no escritório do Ademir pra observar seus movimentos e ajudar o Pedro. Enquanto isso, Pedro e Kleber vão decidir anexar o print do extrato do Tom aos autos do processo.
0: Bicho, só vai piorar a coisa, hein?
1: E a Ingrid vai falar com a Brigitte sobre a ordem de restrição e, apesar de repreender a irmã, também vai acolher ela, gente. A Brigitte tem sérios problemas mesmo. Bom, a Liris avisa que Nancy tá saindo do isolamento e tenta provocar medo na Adriana. A Nancy vai deixar a solitária e a Liris vai ao ambulatório ser atendida pela Adriana e diz ter sido empurrada por Nancy. Já a Silvana chega ao apartamento de Pilar e questiona sobre duvidar que Belmiro é o pai do Thiago.
0: Meu Deus do céu.
1: Vai rolar treta, hein?
0: Tá, mas só treta, né?
1: Tô sempre.
0: Clima tenso, né?
1: Demais.
0: Meu Deus do céu. Bom, você vai conferir à noite e amanhã a gente conta o que vai rolar amanhã também. Você fica bem,

0: que chega um amor que era pra ser passageiro e fica, né? É o Fernando de Sorocaba aqui na programação da 92 com o Murilo Huff, já vai sabendo. Belo Transas também passou por aqui, o Bruno Mars com I Just My. Daqui a pouquinho tem mais pra você, segue participando aqui da nossa programação, mandando o seu alô pelo nosso WhatsApp 19998233516. Intervalo é bem rapidinho, eu volto já.
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0: Drops do Pet de hoje, trazendo uma reflexão importante, tá? Muitas vezes o dono oferece comida, água, um lugar confortável pro pet, e isso realmente é fundamental. Mas existe outro elemento que faz muita diferença, o desafio mental. É, os animais, eles precisam usar o cérebro. Quando isso não acontece, podem surgir comportamentos como latidos excessivos, destruição de objetos e agitação. Pequenas mudanças na rotina já ajudam muito. Esconder petiscos, variar os passeios ou apresentar novos brinquedos são formas simples de manter a mente ativa. Um pet estimulado tende a ser mais equilibrado e feliz.
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7: E se você, como eu, gosta muito de bolo, hoje juntinhas vamos preparar bolo de maçã. Que delícia, hein? Separe os ingredientes: 2 xícaras de chá de farinha de trigo, 2 xícaras não muito cheias de açúcar, 1 colher de sopa de fermento em pó, 1 colher de sopa de canela em pó, 1 pitada de sal, 3 ovos, 3 maçãs grandes e 1 xícara de óleo vegetal. Unte e polvilhe com a farinha uma forma de buraco no meio e pegue uma tigela grande para peneirar a farinha e o açúcar, juntando os demais ingredientes secos e reservando. Descasque as maçãs e as corte em cubinhos, reservando as cascas. Depois, bata no liquidificador com os ovos, o óleo e, enfim, as cascas da maçã. Junte essa mistura na tigela e coloque os ingredientes secos e misture delicadamente, colocando também as maçãs picadas. Junte essa mistura na tigela e em seguida coloque os ingredientes secos e misture delicadamente. Coloque depois as maçãs picadas e em seguida coloque toda a mistura na sua forma de buraco no meio. Asse em fogo médio por 40 a 50 minutos. Na dúvida, coloque o palitinho. Se ele sair seco, seu bolo está pronto. Por fim, polvilhe a canela e o açúcar se você quiser. Enjoy!
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0: Calvin Harris aqui na programação da 92. Tivemos também Detonautas, Vamos Viver e Felipe Rodrigo com Caos de Alguém. Daqui a pouquinho eu tô de volta com essa aqui.
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revelou que não tem o desejo de ser mãe e rebateu as críticas de quem a chama de egoísta por essa escolha. Mariana explicou que valoriza sua independência, sua autonomia e que enxerga essa decisão como uma questão de autoconhecimento e não de egoísmo. A atriz também disse que caso mude de ideia no futuro, considera a adoção uma possibilidade linda e não vê necessidade de ter um filho biológico. Além disso, ela criticou a pressão que muitas mulheres recebem por congelar óvulos ou seguir um caminho que não desejam.

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3: 10:39. Bom dia.

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0: 92 FM, a rádio perfeita pra você. Samuel Rosa aqui na nossa programação com Rio Dentro do Mar. Tivemos também Paulo Ricardo com Reinventar e Guilherme Benuto e Luan Santana, quarto 67. Já já, depois do intervalo, você vai ouvir essa aqui na programação, ó.
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4: A produção de petróleo da Petrobras cresceu 14% em maio, na comparação com o mesmo período no ano passado. A informação foi divulgada pela presidente da estatal, Magda Chambriard. Durante um evento no Rio de Janeiro, a executiva também defendeu a revisão de regras para incentivar novos investimentos na Bacia de Campos, uma das principais regiões produtoras de petróleo do país. Segundo Chambriard, campos maduros como Marlim Sul, Marlim Leste e Albacora enfrentam queda natural na produção e precisam de novos aportes para continuarem rentáveis. A presidente da Petrobras afirmou que o tema ainda não foi levado oficialmente à Agência Nacional de Petróleo, mas defendeu uma reflexão sobre o modelo regulatório atual.

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7: O cachecol vai muito além de apenas proteger do frio e essa temporada traz quatro formas criativas para você inovar no visual. A ideia é sair do básico com amarrações diferentes que transformam a peça em um verdadeiro acessório de estilo para o outono e inverno, fazendo com que o cachecol passe a ser protagonista do look, garantindo uma produção elegante e cheia de personalidade sem precisar de muito esforço. Na dúvida, prefira matérias-primas naturais como a lã e a seda para evitar pinicar.

0: 92 FM, a rádio perfeita pra você. Panda, Ícaro e Gilmar com Baqueado. Tivemos também Tenta Samba, Difícil Resposta, e o Skank passou por aqui no nosso Flash Hits com a música Vou Deixar. Daqui a pouquinho tem mais pra você, intervalo é bem rapidinho.
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Messi e Cristiano Ronaldo continuam escrevendo capítulos históricos da Copa do Mundo. Nesta semana, o argentino se tornou o maior artilheiro da história dos mundiais, com 18 gols. Já o português entrou para a história como o primeiro jogador a marcar em 6 Copas do Mundo diferentes. Mas a relação entre os dois vai muito além da rivalidade. Ao longo de quase 20 anos, Messi e Cristiano acumularam coincidências impressionantes dentro e fora do campo. Os dois marcaram seus primeiros gols em Copas com apenas um dia de diferença em 2006. E agora, exatamente 20 anos depois, voltaram a balançar as redes nessa edição do Mundial. Até na vida pessoal existem semelhanças. Os filhos mais velhos dos craques têm a mesma diferença de idade dos pais. E mais, os dois têm filhos chamados Mateu. Dentro de campo, as comparações são inevitáveis. Messi é o maior goleador das Copas. Cristiano é o único a marcar em 6 edições diferentes. Dois fenômenos que marcaram gerações e que, mesmo perto dos 40 anos, continuam fazendo história no maior palco do futebol mundial. Sou Cido Gamedo

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9: E chegamos a mais um momento de fofoca no ar, né, Kelzinha?
5: É isso aí, Cido. Vamos falar da saudosa Preta Gil, gente.
9: Ah, Preta Gil?
5: Pois é, a trajetória da Preta Gil vai ser celebrada em duas produções especiais que vão estrear no dia 20 de julho.
9: É.
5: Parece que é um documentário chamado Preta Gil, Eu Não Ando Só. E também a série Meu Nome é Preta. Olha,
9: puxa,
5: que legal.
9: Que legal, meu.
5: Pois é, essas produções prometem mostrar muito mais do que a carreira artística da cantora, né? O público vai conhecer os bastidores da vida pessoal, a sua luta contra o câncer, a sua relação com a família e também momentos de força e afeto que marcaram a sua história.
9: É uma referência de guerreira, Preta Gil, né?
5: Ai, com certeza. Olha, o documentário conta inclusive com imagens gravadas pela própria Preta durante o tratamento, né? Tornando o relato ainda mais íntimo e emocionante. Eu acho que vai

0: das 9 às 6, Tia Cachorrinho, também tivemos a Sabrina Carpenter aqui na programação e o Jota Quest numa boa. Essas foram as minhas últimas desta manhã de quinta-feira aqui na 92. Antes de ir embora, eu quero agradecer a sua participação.
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0: sua participação aqui na nossa manhã, juntinhos da 92, né? Juliana, Paola, Júlio e Andresa, um super beijo pra vocês. Obrigada, Michele e o Vinícius, comemorando hoje um ano de namoro. Um super beijo pra vocês. Rose Dutra sempre por aqui, o Diego, também a Mayara e o Luiz. Beijo pra vocês. A Thaís Pirajá, aniversariante de hoje. Thaís, um beijo pra você. Feliz aniversário, querida. Tô indo embora, mas amanhã, a partir das 9, eu tô de volta com você aqui na 92, tá bom? Daqui a pouquinho, João Lopes chegando por aqui com o Torcida 92 e todas as notícias da Copa pra você. Beijo, até amanhã.
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7: A Venezuela deve divulgar nas próximas semanas uma dívida total estimada em 240 bilhões de dólares, o equivalente a cerca de 1 trilhão e 300 bilhões de reais. O valor é bem superior às estimativas do mercado e pode levar a maior reestruturação de dívida soberana já registrada. O país não paga sua dívida externa desde 2017 e acumula dezenas de bilhões de dólares em títulos em calote. Segundo o jornal Financial Times, o governo venezuelano pretende apresentar um plano de recuperação financeira aos credores no início de julho. A expectativa é que a relação entre a dívida e o tamanho da economia venezuelana ultrapasse 200%, um dos maiores níveis do mundo.
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5: Não é porque o Brasil já se classificou pro mata-mata que a gente pode ignorar as partidas das outras seleções, principalmente quando o nosso adversário deve ser definido ainda hoje, né? Então, bora ficar de olho. Disposta a confirmar o seu favoritismo, a Holanda encara a Tunísia às 8 horas da noite pela última rodada do Grupo F. Os holandeses empataram por 2-2 com o Japão e golearam a Suécia por 5-1, dividindo a liderança com os japoneses, ambos com 4 pontos. Mas a laranja mecânica leva vantagem no saldo de gols. No mesmo horário, Japão e Suécia duelam entre si. Então, para a Holanda confirmar o primeiro lugar, precisa ganhar da Tunísia com uma diferença de gols pelo menos igual a um eventual triunfo japonês. É desse grupo que sai o adversário do Brasil na próxima fase. Os tunisianos, por sua vez, parecem se despedir de um pesadelo. Depois da goleada para o Japão na rodada passada, os jogadores fizeram duras críticas aos dirigentes locais, chamando-os de amadores, e o técnico Hervé Renard, contratado a peso de ouro para apenas 2 jogos, não deve ficar depois do Mundial. Clima tenso entre os brothers, viu? Também veremos em campo às 5 da tarde Curaçao e Costa do Marfim e Equador e Alemanha. Mais tarde, às 11 horas, Turquia encara os Estados Unidos e o Paraguai joga contra a Austrália. 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
6: Steve Nicks fez uma doação de 3 milhões de dólares para uma faculdade de medicina nos Estados Unidos. A cantora fez a doação em homenagem ao médico que sempre cuidou da garganta dela. Steve disse que apesar dos anos de turnê e das horas passadas em estúdio, ela sempre pôde contar com o médico nas horas dos perrengues. Perrengues que ela já passou a cantar ao vivo Dreams durante muitos anos. Música que resiste ao tempo. Para Steve, essa é aquela canção que nunca morre.
7: It's the song that never dies, you know.
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1: 12 horas e 19 minutos.

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Nas redes sociais, Natália disse ter ficado surpresa com a repercussão dos boatos e negou qualquer dificuldade financeira enfrentada pela família. Segundo ela, a história ganhou proporções tão grandes que chegou

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4: A Prefeitura de Aguaí enviará para as escolas kits de materiais escolares para todos os alunos da rede municipal de ensino, com unidades separadas para educação infantil e ensino fundamental 1 e 2. Um ponto importante é que os kits não serão entregues para serem levados para casa, mas ficarão à disposição dos alunos na própria escola e serão distribuídos pelos professores conforme a necessidade. Segundo a Prefeitura, essa medida foi adotada porque, anteriormente, os alunos levavam os materiais para casa e em poucos dias já não os tinham mais. Em relação aos uniformes, eles também serão entregues no início do segundo semestre.
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2: Olá aí, tudo bem, galera? Quinta-feira gostosa, e aí, tranquilo? Uma ótima tarde de quinta pra você que tá pintando agora aqui na pista 921. Muito prazer, eu sou o Nivaldo, já tô na área, tô chegando. Rola até as duas, uma hora com as velhinhas da programação 921, primeira edição do Arquivo 92. Desta quinta-feira até as duas, aquela viagem gostosa pelo tempo, você recordando o passado, viajando e matando saudades com a 92. Tem ela, pra começar bem o arquivo, desta quinta-feira, Taylor Dane com

estação do R.E.M. aqui na mais ouvida com Shine Happy People, também Ellen Golden com Something in the Way You Move, também Felipe Dilon, Deixa Disso, só sonzeira, foram só as primeiras da primeira edição do arquivo desta quinta, o arquivo começando, tem muito som pra rolar pra você até as duas, então não sai da cola, ligeiro intervalo, eu tô de volta já já depois do break, tem Camisa de Vênus, você volta aos anos 80 e mata saudades com a 92, daqui a pouquinho na cola tem

primeiros classificados definidos para a fase de 16avos de final. Ontem, os grupos A, B e C encerraram a primeira fase com muita emoção. No grupo A, México confirmou a campanha perfeita. Venceu a Tcheca por 3-0, chegou a 9 pontos e avançou em primeiro. A África do Sul derrotou a Coreia do Sul por 1-0 e ficou com a segunda vaga. No grupo B, a Suíça bateu o Canadá por 2-1 e terminou na liderança da chave. Já a Bósnia venceu o Catar por 3-1, entrou na briga pela classificação entre os melhores terceiros colocados. No grupo C, o Brasil deu um show. A seleção venceu a Escócia por 3-0, garantiu a liderança com 7 pontos e chega embalada ao mata-mata. O Marrocos também avançou após derrotar o Haiti por 4-2. E a Copa segue nessa quinta-feira com mais decisões. Pelo grupo D, os Estados Unidos enfrentam a Turquia, enquanto Paraguai e Austrália fazem um confronto direto pela classificação. No grupo E, a poderosa Alemanha encara o Equador, enquanto Costa do Marfim tenta confirmar sua vaga contra o Curaçao. E no grupo F, Holanda enfrenta a Tunísia, enquanto Japão e Suécia fazem um dos jogos mais equilibrados do dia, valendo classificação para a próxima fase. Suécia, Japão,

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0: essa aqui é a mais ouvida, Come Hands to Myself. Também teve Sending All My Love, Linear, e ainda Aerosmith, Dennis Garagan. Sonzeira aqui no Arquivo Fechou com Toque de Classe. Primeira edição desta quinta-feira do Arquivo Fechou, já era. Tem mais arquivo? Lógico que tem. Logo mais às 7 eu tô na área. Mando pra você a segunda edição em mais uma hora pra você viajar, curtir, matar saudades com a 92. Sempre em dose dupla, duas edições todos os dias pra você curtir aqui na pista. Beleza? Uma ótima tarde pra você. Logo mais às 7 eu tô na área e a gente se fala.
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4: A Delegacia de Investigações Gerais de São João da Boa Vista prendeu em flagrante, nesta quarta-feira, o responsável por um estabelecimento no Jardim Dona Terezinha, suspeito de adulterar produtos alimentícios. No local, os policiais encontraram a fachada com uma caçamba contendo frascos vazios de suplementos e acesso aberto ao imóvel. A equipe constatou que o galpão era usado para retirar whey protein e leite em pó com prazo de validade expirado de suas embalagens originais, reensacá-los e rotulá-los com datas de validade falsificadas, estendendo o consumo até 2027. A autoridade policial ratificou a prisão em flagrante do suspeito pelo crime de adulteração de produto alimentício destinado ao consumo.
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4: 1:50

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0: Se você tem acompanhado as tendências de decoração, já deve ter percebido a presença cada vez maior dos tons terrosos. Terracota, caramelo, argila, areia e marrom claro estão dominando os ambientes. E existe um motivo para isso. Essas cores trazem sensação de acolhimento, conexão com a natureza e conforto visual. Além disso, combinam muito bem com madeira, plantas e tecidos naturais. É uma paleta que consegue ser moderna e atemporal ao mesmo tempo.
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AP de São Paulo num pedido de habeas corpus apresentado pela sua defesa. Mas atenção, a Ordem dos Advogados fez questão de esclarecer que não está discutindo as acusações nem defendendo Deolane no processo criminal. Foco é outro. Segundo a entidade, a discussão envolve as garantias previstas para advogados presos antes de uma condenação definitiva e as condições do local onde ela está detida. Enquanto isso, a investigação segue apurando suspeitas de ligações financeiras com um esquema de lavagem de dinheiro. A defesa de Deolane nega todas as acusações e afirma que os recursos da influenciadora têm origem lícita. Como se não bastasse, o caso continua gerando grande repercussão

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3: O que eu conheço de gente com dificuldades para dormir não é brincadeira. A primeira coisa que fazem é buscar medicamentos para resolver esse problema. Porém, antes de procurar por remédios, eu sempre recomendo tentar alguma solução oferecida pelo Bem Viver, a natureza. Confira agora 4 chás com evidências científicas que podem ajudar na melhora do seu sono. Chá de cava-cava auxilia no tratamento de ansiedade, dores físicas e problemas do sono. O chá de camomila é o mais famoso de todos. É altamente eficaz para o sono e considerado poderosíssimo. Já o maracujá promove relaxamento e melhora a qualidade do sono e o humor. Hortelã auxilia no tratamento da insônia, ajuda a relaxar os músculos, alivia dores de cabeça e cólicas menstruais. Que tal um chazinho? Bem melhor que remédio, não é? E eu, Ana Paula Barros, volto já já com mais uma dica para nossa saúde.
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4: O governo federal renovou a cota de importação de carros elétricos sem pagamento de imposto de importação. A medida vale por 6 meses a partir de 1º de julho e abrange um volume de até 463 milhões de dólares em veículos. Segundo o ministro do Desenvolvimento, Márcio Elias Rosa, a decisão tem como objetivo evitar aumentos de preços e garantir mais acesso dos consumidores aos veículos elétricos. A medida, porém, gerou reação das montadoras instaladas no Brasil. O setor afirma que a decisão pode prejudicar a produção nacional e a geração de empregos. O governo, por sua vez, diz que continua incentivando investimentos e a instalação de fábricas de carros elétricos no país.
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0: Copa do Mundo de 2026 está se tornando a Copa dos Protagonistas. As primeiras rodadas foram marcadas pelo brilho dos maiores craques do planeta, que estão decidindo jogos e liderando suas seleções na busca pelo título. No topo da lista está Lionel Messi. Aos 39 anos, o argentino já marcou 5 gols e se tornou o maior artilheiro da história das Copas do Mundo, com 18 gols, e segue sendo o grande comandante da Argentina. Na cola dele vem Mbappé, Haaland e Vini Júnior, todos com 4 gols. O francês continua decisivo pela França. O norueguês faz uma estreia avassaladora em Copas e o brasileiro assume de vez o papel de principal nome da seleção de Carlo Ancelotti. Outro que segue desafiando o tempo é o Cristiano Ronaldo. Aos 41 anos, o português já balançou as redes 2 vezes e mostra que ainda tem poder de decisão nos grandes momentos. E a disputa não para por aí. Harry Kane pela Inglaterra e o francês Olivier, líder em assistências, também estão entre os destaques. Em uma Copa repleta de estrelas, a corrida pela chuteira de ouro e pelo prêmio de melhor jogador promete ser uma das mais emocionantes dos últimos tempos. Por aqui, Cido Gameiro, e a qualquer momento tem mais Torcida Brasil na Copa. A América é nossa!
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4: A mesa diretora da Câmara de São João da Boa Vista encaminhou ao Ministério Público Estadual uma representação que aponta possíveis ilegalidades em um contrato celebrado entre a Prefeitura e a empresa Andresa Rodrigues de Campos Moraes para a prestação de serviços de conservação ambiental e urbana. O acordo tem valor total de mais de 2 milhões de reais e passou a ser investigado após a produção de um relatório técnico que indica falhas administrativas, problemas na fase interna da contratação e indícios de improbidade administrativa. O contrato foi assinado em fevereiro de 2025, com duração de 6 meses. O promotor André Pereira Melo determinou que o Executivo Municipal envie, no prazo de 30 dias, todos os documentos necessários para o esclarecimento dos fatos.
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0: Preparem suas bagagens e tenham todos uma ótima viagem.
2: 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Quando se fala em economizar na viagem, muita gente pensa apenas em passagens e hospedagem. Mas são os pequenos gastos diários que muitas vezes fazem a diferença. Comprar água em mercados, fazer algumas refeições mais simples, caminhar em vez de usar transporte para curtas distâncias e planejar melhor os deslocamentos podem representar uma boa economia ao final da viagem. O mais interessante é que essas escolhas não diminuem a qualidade da experiência. Pelo contrário, elas ajudam a viver o destino de forma mais autêntica. Economizar não é deixar de aproveitar, é aproveitar com inteligência.
0: Atenção, senhores passageiros. Tenham todos uma ótima viagem.
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0: aí, gente, beleza? Quem estamos aqui é Rodrigo Campos, hein? Dentro do seu radinho. Tá começando o Top Tunes e o Brasil tá no carinho da audiência. Hoje vai ter Ferrugem.
1: Ah!

Olha, essa história do Ferrugem com essa empresa de arquitetura envolvida na construção da mansão dos sonhos dele tá ficando cada vez mais complicada, viu? Eles não gostaram do que o cantor disse e agora fizeram um boletim de ocorrência contra ele. Eita bexiga! A empresa disse que as acusações que ele fez não são verdadeiras e quer resolver isso na justiça. É um caso que ainda vai dar o que falar. Vixe, problema!

Chegando com o Link Upgrade, aqui é Rodrigo Campos dentro do seu radinho. Olha só, Bebe Rexha tem motivos pra comemorar. O novo álbum da cantora Dirty Blonde estreou na 37ª posição da Billboard 200, a principal parada de álbuns dos Estados Unidos. Bom, mesmo longe dos primeiros lugares, o resultado representa a melhor estreia da artista em 8 anos e marca um momento importante em sua carreira. O projeto é o primeiro lançado de forma independente por Bebe Rexha e vendeu o equivalente a 19 mil unidades na primeira semana, quase que não sai aqui, né? O álbum traz 13 faixas, incluindo o single New Religion e Sad Girls. Esse último em parceria com David Guetta.

lançamento de seu terceiro álbum, You Seem Pretty Sad for a Girl So In Love, a cantora conseguiu colocar as 13 faixas do disco entre as 30 mais tocadas dos Estados Unidos, segundo a Billboard Hot 100. Quatro músicas estrearam ao mesmo tempo no top 10 da parada, consolidando o retorno da Olivia ao topo do pop mundial. O álbum também estreou em

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chocolate e turma do pagode. Alô, Virgínia! Gente, o duo português Kalema acaba de confirmar que vai se apresentar pela primeira vez no Rock in Rio aqui no Brasil, hein? Ó que top! Eles já chegam com novidade, pois anunciaram uma parceria com a Lauana Prado. É uma mistura bem interessante, juntando o estilo deles com o sertanejo que a Lauana representa tão bem.

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3: A Prefeitura de Espírito Santo do Pinhal informou que a feira noturna programada para essa quinta-feira foi cancelada em razão das condições climáticas previstas para a região. A decisão foi tomada com base nas orientações da Defesa Civil, visando garantir a segurança de expositores, colaboradores e visitantes. A organização informou que o evento será reagendado e que a nova data será divulgada pelos canais oficiais da Prefeitura em breve.
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4: Alô, todos os ouvintes da 92 FM, Guilherme Benuto passando para deixar um abraço para todos vocês.
5: Valeu, galera.
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4: 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Oi, é Rodrigo Campos aqui dentro do seu radinho. Gente, a editora Panini anunciou o lançamento do mangá.

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10: E todo mundo tem uma chave reserva em casa, mas pouca gente lembra dela, né? O problema é que com o passar dos anos, a bateria interna pode descarregar e você só descobre isso quando? No dia em que mais precisa. Então, a dica do Auto Motors é testar a chave reserva de vez em quando e guardá-la num local seguro e de fácil acesso. Pode até parecer um detalhe bobo, né? Pequeno, mas quem ficou sem acesso ao carro sabe o tamanho da dor de cabeça que isso pode causar.

0: Copa do Mundo. A vitória por 3-0 sobre a Escócia não garantiu apenas a liderança do Grupo C, mas também mostrou uma seleção com identidade, organização e confiança. Depois de uma estreia nervosa contra o Marrocos e de um jogo mais tranquilo diante do Haiti, a equipe de Carlo Ancelotti fez sua melhor atuação no torneio. O Brasil soube marcar, pressionar e atacar com velocidade, controlando a partida do início ao fim. O grande nome foi Vini Júnior, camisa 7, marcou 2 vezes e chegou a 4 gols na Copa, entrando de vez na briga pela artilharia. Matheus Cunha também deixou o dele e anotou o 3º gol brasileiro. Outro momento muito aguardado foi o retorno de Neymar. Recuperado da lesão, o camisa 10 voltou a atuar pela seleção após quase 3 anos e recebeu o carinho da torcida. Com a campanha de 2 vitórias e 1 empate, o Brasil terminou a primeira fase com 7 pontos e agora aguarda o 2º colocado do Grupo F para o duelo dos 16avos de final. O duelo vai acontecer na próxima segunda-feira, dia 29, às 14h, horário de Brasília, em Houston, nos Estados Unidos. A impressão que fica é clara: o Brasil não apenas venceu, o Brasil convenceu, deixando mais vivo ainda o sonho do Hexa. Por aqui, Cido Gameiro, e a qualquer momento tem mais torcida Brasil na Copa. A América é nossa! América é nossa! Torcida Brasil!
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0: e seu patrão quer ir pra Europa.
1: Isso. Vamos pros Estados Unidos.
0: Vamos embora. Programa aqui, o moído tá grande. E a gente agora, tudo que a gente fala dos bastidores, a gente vai falar ao vivo, porque os brutos estão aqui. Os brutos não tem papa na língua, eles têm muita boca podre.
1: Acho que eles não tomaram papa nem na infância, foi ração mesmo.
0: Foram criadas com fogo.
1: Com feno.
0: Já é ele, Galo Cego, Miró, Ferinha, Chico desta Fera, Tiaguinha não, papo reto, tudo aqui os brutos.
2: Ei, mas você vê, eu gosto daqui, né, galera? Porque o Ferinho, os seguidores disse, rapaz, parece que tocaram fogo na cara dele e apagaram com um tamanco. Parece uma garrafa perto da churrasqueira. Ai, e Bubu com zoião, né? Ele entrou aqui dentro, aí Flávia tava ali, eu disse, o que foi? Só que o menino entrou aqui no banheiro, eu ainda tô lavando. Que menino? Aquele do zoião.
3: Ai, procurou um macho rico pra se coçar.
4: Escabandesse que Bubu foi o primeiro menino que nasceu do olho aberto, né?
3: Cala a boca! Boca de suvaco do bebê! Foi primeiro que eu tava com a mãe pra cá! Vamos ver, testa de burro do bebê! Dá pra safar!
0: Ferinho rindo! Ele parece que tá tendo um derrame!
3: Vamos aí!
4: Ai, que lascada! Nasceu com o zóio aberto já,
3: velho. E quando eu fui.
2: Os caras puxaram ele, foi pelo oi.
0: Pelas pestanas. Pelas pestanas.
2: Bora,
0: parecia sisal. Teve sisal e puxando.
3: Quando eu fui ver a minha menina na maternidade, aí quando eu cheguei lá, pra olhar ela, né? Quando eu vi, eu digo, pronto, essa daqui já é minha.
2: Mas tu foi o DNA?
3: Os olhos de Isabel. Primeiro dia. Foi de Pitombinha.
0: Ferinha fez do mesmo jeito, quando viu a dela fazendo careta. Essa é minha mesmo.
2: Ai, que lascado. Ele é aqui.
4: Mas nasceu
2: franca,
4: né?
2: É. Mas tu foi o DNA?
0: Foi de dia.
4: Nasceu mais clara do que tu.
3: Foi.
4: Eu sou aberto.
3: Você tá se metendo numa coisa cada vez.
0: Não misture as coisas, pra você não tem como brincar. Seu cabra safado.
4: Mano, deixa o cara falar. Dê 6 meses pra ela escurecer.
0: Seis meses? O que tem a ver isso?
2: Faltou luz.
4: Se 6 meses ela não escurecer, você procura o DNA.
2: Porque
4: tu é morena, a mulher é morena. E o menino branco do olho azul.
0: E por que
4: essa deu olho azul?
3: E por que Jéssica?
2: E de quem é o olho azul?
3: Porque Jéssica é galega.
2: Mas
4: a mãe de Jéssica era galega.
2: Mas às vezes.
3: E a minha é o quê?
4: A tua é mulata.
2: A tua é morena.
4: Ei, tô com a mistura de preto com branco.
2: Beto, mas às vezes é árvore genealógica. Entendeu? Por exemplo,
3: quem vem da família.
2: Pode ter um vizinho que tava numa árvore, tu saiu, ele desceu, entendeu?
3: Vizinho? Tá lá indo na minha casa?
2: Não,
3: então, não. Você tá dizendo na minha casa?
2: Cuidado
3: do que você fala! Cuidado do que você fala! Ele vai dar na sua casa! Não.

0: Ferinha tá mufinado, essa coisa é muito certa. Ou ele tá com quebrante ou tá com a muleira aberta. Mas com a muleira aberta, com a muleira aberta, com a muleira aberta.
1: Vamos lá, calma.
0: Rapaz, se não tá com aquele quebrante mesmo, sério mesmo. Eu tô preocupado, Ferinha, com você. Traga uma rezadeira aí, pra ver se esse homem escapa. Eu me lembrando aqui, dois amigos meus lá de Cachoeira do Sapo, dois irmãos gêmeos. Lázaro e Eduardinho, você lembra deles, né? E Lázaro e Eduardinho, dois irmãos gêmeos, igual ideia. E casaram com duas irmãs gêmeas, igual idêntica, igual a eles.
2: É gêmea também,
0: amor? Duas, igual com tudo. Época do Lua de Mel, foram pro mesmo hotel, ficaram um, o quarto na frente do outro. Dois irmãos gêmeos, casados com duas irmãs gêmeas, igual, idêntica. Quando foi de noite, Lázaro pegou, muito religioso, ajoelhou-se pra rezar. Quando tava ali rezando, que olhou pra canela, viu uma mancha, disse, essa não é a minha não, vou trocar. Aí disse, e agora? Foi lá e bateu, madrugada, o irmão abriu só de cueca. Se diga, rapaz, eu fui rezar, até noite, quando eu vi, tem uma mancha na canela da minha esposa, como a gente é gêmea igual, elas são gêmeas igual a gente, eu não, essa não é a minha não. Ele disse, o que é que você quer? Se eu quero destrocar. Aí ele disse, rapaz, eu destroco. Agora eu quero avisar que aqui ninguém rezou, não.

0: cuidando da vida.
1: Saia pra Recife de madrugada, não dava pra ver nada. Não,
0: mas eu fui trabalhar e deixei as coisas tudo certinho em casa.
2: Eu sei.
0: Tem nada. Árvore, mas tô dizendo, tem uma árvore, às vezes, que tá... Entendeu?
2: É. Isso aí tá na tua ponta.
0: Não, eu tô dizendo...
2: Eu tô vendo, tô fazendo.
0: Não, não é assim não, tô dizendo na árvore, não é não,
2: Pedro? Tô entendendo agora.
0: É um pé de jaca, não?
1: É?
0: Ah, não. É uma mangueira. É cajá. Esse cajá não vale nada, não. É. Porque pode tomar cajá com leite, não dá certo. Se fosse manga.
2: É, Juninho Joião.
0: Fala, boca. É. É, mas sim, aí a coisa, o menino fazendeiro, né? O fazendeiro estribado, tava valente, matador.
1: Metido a cavalo do cão.
0: Ixi.
1: Vai vir pra aqui pra casa, viu? Mariazinha. Quero nem você nem neto chegando perto dela, não. Não, bufei, tá certo, pai, tá certo.
3: Aí a Mariazinha chegou, quando chegou, o papai olhou assim pra Mariazinha, falou: Mariazinha. Crescendo, ficando mais apanhada. Padinho. Ficou tapendo lá. Na hora do jantar, Nambuco no pé no ouvido de Mariazinha.
0: Nambuco.
3: Quando é umas 2 horas da manhã, vamos lá pra cozinha, quero conversar contigo, Mariazinha. Eu venho. Vem. Eu digo, papai, Nambuco vai passar a pitoca, Mariazinha. Papai, se ele passar na pitoca na minha filhada, eu vou perder a moral. O senhor Tô, o dono do engenho, dá boca pra mim. Vou tu caiar, eu digo, tu cai, que eu vou dormir. Papai ficou tu caiando. Foi 2 horas da manhã, vem Mariazinha pra cozinha. Quando Mariazinha chegou, tirou a roupa. Quando tirou a roupa, que deitou de chão, que o Nambuco tava tirando a dele, papai encostou na hora. Pai, não quer ir, mestre? Nambuco olhou pra trás e fez, não, eu não banheiro, cara. O que é que Mariazinha tá fazendo degrau no chão? Pô, se o senhor não fala, eu cago em cima dela.
0: Esse bicho é bom de piadinha. Tu é bom de piadinha, tu.
1: Eu paro minha boca, rapaz.
0: Aí, galera, dizendo que tu é bom de piadinha.
1: É bom? Sou?
0: É. De piadinha. Levando.
2: E o cabo desceu mesmo do pé de pau?
0: Ele vai descer lá na tua vai descer pra tua.
1: Ei, tu viu aí?
0: Pra lá. Vou descer pra tua rapariga.
2: Quer que tua mãe voltou?
0: Não, tu vai descer pra
2: ele. Voltei pra ver.
0: Ele dizendo é isso. Quem quisesse o Leve S falar pro segundo, ele dizendo.
2: Falou. Vai lá pro segundo da tua mãe.
0: Ele tá falando com tua aí, ó.
2: Uma arrombada.
1: Quem falar pro segundo, Leve essa.
2: Ele vai falar pro segundo. Eu falei pro primeiro. Ele vai falar pro segundo. Foi ele.
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1: Quem é?
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Lizine fez um desabafo emocionante e revelou os bastidores de um dos momentos mais difíceis de sua carreira. Durante um evento em São Paulo, Bruna relembrou a época em que protagonizava a novela I Love Paraisópolis e ao mesmo tempo vivia sob forte exposição por causa do relacionamento com o jogador de futebol Neymar. A atriz contou que tinha apenas 18 anos e enfrentava uma pressão enorme nos bastidores. Segundo ela, chorava com frequência e chegou a ser chamada para uma reunião após reclamações sobre o seu comportamento nos estúdios. Bruna revelou que ouviu

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0: Que é logo pegadinha, é o seguinte. Eu vou ligar aqui pra Jordana. Diz que ela toma banho assim, um negocinho bem pequenininho. O pessoal chama ela de piaba. Eu vou fazer o teste pra ver se ela é mulher mesmo.
1: Alô.
0: Opa, tudo bom?
1: Bom.
0: É Jordana que tá falando?
1: É.
0: Dona Jordana, a gente tá fazendo uma pesquisa em todo o Brasil, tendo um trabalho de recontagem do sexo feminino em nosso país. Porque a última pesquisa deu uma margem de erro de 20 milhões para mais ou para menos. Eu posso fazer com a senhora?
1: Pode.
0: Pronto, para começar, a senhora é mulher?
1: Sou mulher.
0: Certo. Só pediria o seu marido para usar lingerie?
1: Não, nada a ver, homem de lingerie.
0: Você tem vergonha de rapar o sovaco?
1: Jamais, teria vergonha, por
0: quê? E você já pensou em urinar de mandada com outra mulher?
1: Mulher?
0: Sim.
1: Não.
0: Mas você faria um teste assim pra ver se tinha alguma atração?
1: Não preciso testar, não.
0: Jordana, só pra terminar, você faria uma tatuagem de uma mulher pelada no seu braço?
1: Meu filho, o que é que você tá querendo de verdade? Diga.
0: Não, isso aí na verdade é só pra despistar. Eu queria mesmo era saber se você é piaba.
1: E por que você não vai caçar alguém que queira você, seu idiota?
0: Piaba?
1: Nojento. Retardado.
0: Cadê piaba?
1: Débil mental. Deve estar no meio de suas pernas. Seu idiota.
0: Que isso?
1: Nojento, imbecil.
0: Onde é que tá a piaba mesmo?
1: É a madrinha de sua avó.
0: Não faz da madrinha de vó não, viu?
1: Ô meu filho, você não tem o que fazer não. Aqui é uma casa de família, a gente tem o que fazer. Quando a gente não tem o que fazer, aí pega uma bolsinha e vai rodar na pista. Entendeu?
0: Perto dessa pista tem piaba.
2: A tua mãe tá aqui, quer falar com meu marido? Quer falar com a polícia?
0: Não, quer falar com corno não, quer falar com piaba.
2: Vai, fala com a tua mãe. Tá bom?
0: E piaba?
2: Não liga pra essa mãe de Fonsagrana, eu vou chamar a polícia, ela tá aqui parada aqui na frente.
0: Aproveita e leva a piaba pros guardas.

0: Eu dizendo, viu, Tarzan da Etiópia. Aí eu tava vendo.
1: Tarzan de quem?
2: Se lascar, filho de fica tudo rindo da minha cara. Maldiçoada.
0: Calma, é a quinta série, né, Carinha?
3: Calma, Tarzan.
2: É da sexta.
0: Deixa a mãe do.
2: Tarzan no mato da mãe. Aí o Tarzan na mata da mãe, né?
0: Com um físico desse, ei, botando nega a camisa regata, mas tem até isso, mano.
2: Ei, que Gil.
0: Ei, louva a Deus, é o seguinte, aí eu tava vendo.
2: Leva a Deus o quê?
0: Eu e o vento levou, sabe? Que era ferinha.
2: O vento levou quem? Tua mãe? Levou pra onde?
0: Não, aí o pessoal. Aí tem aqui Francisca, ela tá dizendo, Moção, ela é de Barbaia. Aí ela da Barbaia diz, Moção, ferinha era conhecido como cesta básica. Que ele tinha tudo, menos carne.
2: E ela era conhecida como a. É Barbaia essa quenga.
1: Ai, que lascado.
0: Tu tá chorando, né, Bubu?
2: Ei, Chimarrão.
0: Não chora aí, por favor.
1: Tá lagando
0: o estúdio. Tá lagando. Pega o rodo, tá chorando. Tá bom,
2: tinha dois assuntos lá em Juazeiro, né? Tem um assunto dos carneiros que tava cheio e tinha um outro que tava seco. Aí precisava de um negócio pra levar água de um pro outro, né? Aí pegaram o olho desse menino, encheu d'água e levaram pro outro. Isso aí cheio d'água, menino, é água pra peste.
1: Cala a boca.
2: Fora que fica tudo igual.
0: Ei, Ferinha. Aí, a gente tava aí, tio Cosme era desmantelado, que só.
2: Nem Cosme?
0: Tio Cosme. Mais desmantelado que letra de médico de ressaca. Era desmantelado. Igual avô de Anu, desmantelado, sabe? Tu é doido, desmantelado que só virada de trator. Quando não mata, aleja. Aí tinha uma menina que trabalha lá, secretária arrumada, menino, Vica, a gente chama ela de Vica, linda, bambulosos, menino, peitinho, bico dos peitos, matava até pioi, bem durinho.
1: Bem durinho.
0: Tem. Boculosa, patrimônio desenvolvido. Ela usava aquele short que a gente chamava Dakota, um shortzinho de coto.
2: Dakota,
0: era o de lycra, não era? É. Que parecia cururu quando vê sal. Chega assim, ó.
1: Chega no pé.
0: Parecia que tinha comido pitu com pão, papuduzão.
1: Pitu com pão.
2: Eu tava bolacha, quando acaba botava dentro do chá, ela esquina.
0: Chá. Crescia. Aí dizia, ei, traga um facão aí pra molar nessa testa, o bicho nicho. Aí, macho, tia Hilda, sabe que era esposa de tio Combe, tia Hilda brava e desconfiada, e tio Combe desmantelado. Aí ela chegou pra Vica, a secretária da casa, e fez, o que é que o chinelo do meu marido tá fazendo no seu quarto? A secretária disse, mulher, eu nem sei, ele só vem de noite aqui descalço.

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4: 6:44.

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0: Saluca, travesseiro, vive dormindo, onde chega, encosta a cabeça e dorme.
1: Atualmente.
0: Eu vou ligar dizendo que ela marcou um salto de paraquedas.
2: É.
0: A gente fazer que hoje, inclusive, por coincidência, é o dia do paraquedas.
1: Atualmente, ela sofre de coluna?
0: É um esporte bom. Vamos ver se ela vai tirando.
1: Homem.
3: Mamãe, se prepara, mulher.
0: Alô? Alô, dona Salu?
4: É.
0: Dona Salu, aqui é o instrutor Cibite. Eu sou primo de Sabiá, aquele que salta de paraquedas. E eu queria saber qual dia que a senhora vai querer saltar.
4: Eu? Não.
0: Oh, mas a senhora foi sorteada. A gente vai no avião, tá entendendo? A gente tem que marcar o dia.
4: Eu nem andei nem de avião ainda.
0: Mas, dona Salu, como é que a senhora quer saltar de paraquedas se a senhora nunca pulou?
4: Quem é o que eu quero? Quem disse?
0: E como é que a senhora se inscreveu no sorteio?
4: Eu nunca ouvi falar nem nisso.
0: Eu acho muito perigoso. Esse paraquedas é pequeno demais pra senhora. E outra coisa, a senhora se inscreveu pra participar, mas não tem experiência nenhuma.
4: Eu não participei não, senhor. Eu vou desligar, porque eu não vou fazer uma coisa que eu não fiz.
0: Então tudo bem, dona Salu. A senhora tem o direito de desistir. Agora a senhora, como ocupou a vaga de uma pessoa, vai ter que pagar a inscrição.
4: Eu não pago nem
0: um centavo,
4: não devo.
0: Agora, se a senhora não quiser pagar, dona Salu, tudo bem. A senhora vai no voo com a gente no avião. A senhora tem direito a saltar agora sem paraquedas.
4: Erra, danada. Agora eu vou ali passar pra uma pessoa ali.
0: Não, peraí. É com a senhora que eu quero falar. A senhora tá nervosa, é?
4: Eu tô. Eu nunca fiz. Eu nunca.
0: Hã?
4: Eu nunca participei disso. Nunca fiz nada.
0: Mas por que, hein, dona Salu?
4: Eu fazer o que eu não fiz?
0: Ah, pior que tava aqui o nome da senhora pro sorteio, que é dona Salustiana, né?
4: É. E o resto?
0: Não, a dona Salustiana é conhecida como Salu, né?
4: E o que mais?
0: E tá aqui outro nome da senhora também, travesseiro.
4: Tá o quê?
0: Que a senhora é conhecida como travesseiro, que onde chega, bota a cabeça e dorme.
4: Ai, dona.
0: Vem aí a pessoa, um salto de paraquedas, coisa bacana, né?
1: Essa Salu não é uma mulher confidencial.
3: Ela diz, vai tomar banho, né?
0: Por banho. Eu mesmo não vou.

0: Chamando
1: homem. Homem. Homem.
2: Homem.
0: Quem é você?
3: Eita.
4: Alô?
0: Qual é a ligação, Cacê? Cacê, não durma na hora de saltar de paraquedas, não, viu?
4: Olha, deixa em frescura, eu não tô nem frescura, sabe?
0: Cadê o travesseiro?
4: Tá no da sua mãe.
0: Aonde?
4: Do seu seu cabra safado, seu vergonha.
0: Ela não dorme em todo canto, né?
4: Você, seu viado, seu vergonha.
0: Ai.
5: Pera aí que eu vou dar por aqui pra você ver.
0: Amigo, o que é que tá acontecendo?
5: É, agora eu queria que ele falasse quem é. Peraí, foi você que tá fazendo umas putarias aqui, é você, né?
0: Não, vocês aí dessa casa estão passando trote pra cá.
5: Tá, casa de gente direito, né? Acaba sem vergonha não, viu, meu amigo?
0: Não, exatamente, por isso que eu tô querendo falar aí com Dona Celu, tá vendo assim, algum mal entendido.
5: Tá aqui, ela tá aqui, tá aí, fala com ela, aí.
4: Você quer o quê?
0: Eu queria saber, minha senhora, o que é que tá acontecendo que vocês ficam ligando pra mim?
4: A gente não tá ligando pra você, não, senhor. A gente nunca ligou pra sua casa pra dizer troco, pra coisa. Quem tem que fazer sou eu. De você não, porque você ligou agora chamando pro seu travesseiro.
0: Não.
4: Eu sou o travesseiro do sua mãe. Porque o
0: também
4: mesmo...
0: não.
4: Chamou sim. Chamou sim.
0: Ah, você é muito intrometida, viu?
4: Você quer viado, seu cara, você é vergonha, viu?
0: Além de ser mais educada.
5: Alô?
0: Ô, meu amigo, outra pessoa atendendo, que cabaré é esse, hein?
5: Cabaré é cadê sua mãe, seu viado? Seu telefone está sendo gravado aqui, eu vou descobrir quem é você para processar de você, viu, cara, você vergonha?
0: Mas tem respeito com o velho, nem eu.
5: Respeito. Rapaz, eu respeito o quê, rapaz? Tem a vergonha? Como é que você não tem o que fazer, não, é?
0: Vocês não tem o que fazer ligando pra mim.
5: Ligando não, aqui não tem ninguém ligando pra você, não. Aqui, aqui, aqui ninguém ligou pra você, não. Quem ligou foi você, vai pra cá, seu corno.
0: Obrigado pelo seu.
3: Falou que era as almofadas da senhora.
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0: Olá aí, tudo bem, galera? Uma ótima noite de quinta-feira pra você que tá pintando agora aqui na pista 921. Muito prazer, eu sou o Nivaldo, já tô na área. Tô chegando por aqui com as velhinhas da programação 921, uma porrada de som bacana pra você curtir, viajar e matar saudade sempre com a 92. Manda pra gente aquele pedido, aquela antiga que marcou a época pra você, via fone 3631-6221, via WhatsApp 99823-3516, beleza? Dá aquele gás volume aqui pra começar bem essa música, eu adoro. Sou do Morrissey aqui no arquivo com Sweathead.

0: Que você lê na programação 91 na rádio perfeita pra você, Major Lazer com Leonon, também Cardinal EA com Dangerous e ainda Sweetheart Morrissey. Som do cara é bom demais, né? Esse é o arquivo 92. Você viajando noite adentro, matando saudade sempre com a 92. Já tem ela, Marjorie, este ano aqui no arquivo. Rapidão, tô de volta com muito mais arquivo, então não sai da cola.
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Ouvida com Pray for Spinach Eyes, também Marjorie este ano com Por Mais Que Eu Tente, Name Google Dolls. Só sonzeira aqui no arquivo Noite Adentro. Essa é a segunda edição do arquivo da sua quinta-feira. Tem muito som pra rolar ainda até as 8 da noite. O arquivo tá só começando. Tem uma porrada de som e já tem W na área. Curte.

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0: Sou da Whitney Houston, romântica, linda essa música pra fechar com um toque de classe. A segunda edição do arquivo da sua quinta-feira, One Moment in Time. Também Hey Ya com Old The Guest, de Jamie M.A. e Gavin Bradley com The Sun Is Coming Out. Só sonzeira aqui no arquivo, foram as minhas últimas desta quinta-feira do arquivo 92. Amanhã tem mais, 1 da tarde, eu tô na área. Na sua sexta-feira, final de semana, vai agitar com o arquivo primeira edição, logo mais a 1. Beleza? Uma ótima noite pra você de quinta-feira, amanhã 1, eu tô na área e a gente se fala.
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5: Finais da NBA e a Copa do Mundo combinam com lançamentos de tênis esportivos. Quem entrou nessa onda foi o Justin Bieber, mas não para comprar. Ele fez seu primeiro lançamento oficial de um tênis especial. O modelo cano baixo busca inspiração direta nas chuteiras do passado e custa entre 120 e 200 dólares. Quer dizer, custava, né? Porque o modelo acabou em menos de 10 minutos. A coleção também inclui moletons com capuz, calças largas, gorros, blusas e até caixas de som.
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18: Atenção, torcedor brasileiro, confira comigo agora o perigo de um jardineiro com o marido da mulher fora o dia inteiro. Vai o jardineiro dar um trato no jardim da madame. Ele chega cedo, solta forte, ele fica suado. Desperta na dona da casa aquele pensamento de plantar um belo de um nabo. Ela vai e oferece a ele um suco. Ele entra, o jardineiro. Ela oferece também para o jardineiro um banho fresquinho. Ele topa. Ela oferece então uma cama fofinha. Aí ele já deita com ela e soca. E aquela área dela que tava na secura, o jardineiro foi lá e rigou. Mais um pepino no terreno que tava pedindo. O jardineiro chegou, tava na dele, mas horas depois ele entrou, é na dela. Hein, tagarela? Ah, mas entra mesmo. A mulher, quando o marido não tem quem toca, ela quer mais é que toque-lhe uma bela de uma...

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0: 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As notícias do governo federal que movimentaram o país no dia de hoje.
1: Boa noite.
2: Boa noite para você que nos acompanha em todo o país.
1: Quinta-feira, 25 de junho de 2026.
2: Vamos ao destaque do dia: soberania no campo.
1: O governo do Brasil anuncia a retomada das obras da unidade de fertilizantes nitrogenados 3, na cidade de Três Lagoas, em Mato Grosso do Sul.
2: Serão investidos mais de 5 bilhões de reais com o apoio do novo PAC. E a nova fábrica terá capacidade de produzir 16% da demanda nacional por ureia.
1: O presidente Lula destaca que a produção de fertilizantes garante a blindagem do país em relação à subida de preços internacionais.
3: Preços absurdos de fertilizantes que poderiam ser produzidos no Brasil, que aumenta cada guerra que alguém quer dar no outro lá fora, e o pobre brasileiro paga o preço dessa guerra.
2: E ainda em Mato Grosso do Sul, o presidente entrega a titulação de terras para 1.390 famílias assentadas da reforma agrária.
1: Elas produzem leite, grãos, frutas e hortaliças e criam pequenos animais.
2: Com a titulação, produtores poderão acessar políticas públicas de crédito e assistência rural.
1: E você vai ouvir também oportunidades de negócios para empresários brasileiros.
2: Com a entrada em vigor de novas tarifas na União Europeia por causa do acordo com o Mercosul, o governo do Brasil quer aumentar exportações, inclusive de pequenas e médias empresas.
1: E nós conversaremos sobre isso com o Laudemir Miller, presidente da Apex Brasil, a agência brasileira de promoção de exportações.
2: Hoje na apresentação da Voz do Brasil, Mariana Jungmann e Luciano Seixas.
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2: Três aeroportos de Mato Grosso do Sul estão agora mais modernos, com capacidade ampliada e com mais conforto para os passageiros.
1: O presidente Lula esteve hoje em uma série de eventos no estado e participou agora há pouco da entrega da primeira fase das obras do aeroporto de Ponta Porã e também dos terminais de Campo Grande e Corumbá.
2: A repórter Graziele Bezerra está com a gente aqui no estúdio e tem mais informações sobre isso. Boa noite, Graziele.
4: Boa noite para você também, Luciano. Boa noite para Mariana e boa noite para o ouvinte da Voz do Brasil. Esses terminais de Campo Grande, Corumbá e Ponta Porã foram modernizados e ampliados com recursos do novo PAC. Essas obras estão no pacote de investimentos de 4 bilhões e meio de reais que a concessionária Aena está fazendo em 11 terminais, inclusive em aeroportos também de São Paulo, Minas Gerais e Pará. O ministro de Portos e Aeroportos, Tomé Franca, explicou que esses investimentos fazem parte do projeto Ampliar, que busca modernizar e também equipar aeroportos regionais.
5: Esse é o nosso desafio, é o desafio da infraestrutura aeroportuária do Brasil. A gente conseguiu fazer a requalificação dos grandes aeroportos e a gente tinha um grande desafio, que era investir e requalificar os aeroportos regionais, porque o presidente Lula entende que o transporte aéreo não é apenas para a elite, não é para uma parte da população, mas é para todos os brasileiros.
4: Bom, em Ponta Porã, que é a cidade que faz fronteira aí com o Paraguai, o terminal aeroportuário ficou 5 vezes maior. A capacidade anual saltou de 30 mil para 130 mil passageiros. O aeroporto também ganhou novos espaços comerciais, teve aí ampliação do estacionamento e mais